0: Você ouviu Supertramp com My Kind of Lady. Teve também Bon Jovi e abrimos com Dire Straits. Acerte seu relógio, 8 horas e 16 minutos.
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5: Em uma sensível composição, o sucesso que você não esquece apresenta uma canção inspirada no nascimento da filha do compositor Andrew Ferris, da banda Inexus, num momento em que ele queria mostrar ao mundo o quanto é maravilhoso ter algo a mais na vida para pensar e se preocupar além de você mesmo. A música de 1992 fala de uma linda garota assustada e amedrontada que quer ir para casa e quer proteção. E chegou a ser usada em um comercial para uma campanha contra a anorexia. O sucesso que você não esquece de hoje é do Inexus, Beautiful Girl.

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0: fechando mais uma edição do Clássicos da Original. Obrigado pela sua companhia. Lembrando que você pode curtir a programação 24 horas de forma online. Desejo você uma excelente noite de quarta-feira, um grande abraço e até a próxima.
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2: Está no ar a Voz do Brasil. As notícias do governo federal que movimentaram o país no dia de hoje.
7: Olá, boa noite.
8: Boa noite para você que nos acompanha em todo o país.
7: Quarta-feira, 27 de maio de 2026.
8: Vamos ao destaque do dia: desenvolvimento para a região norte.
7: Avanço das obras na BR-319 que conecta Manaus a Porto Velho.
8: O presidente Lula anuncia mais de 380 milhões de reais em recursos do novo PAC para a rodovia.
9: Ambientalmente vai ser a estrada mais moderna do mundo. Qualquer estrangeiro que vier dar palpite na questão climática aqui, a gente vai mostrar o que é que nós fizemos aqui.
7: Luz para Todos. Iniciativa vai levar eletricidade para mais de 75 mil pessoas em 86 municípios no Amazonas.
8: Petrobras e Transpetro anunciam investimentos no estado. Luciana Colares de Holanda.
10: O Amazonas vai receber 2 bilhões e 800 milhões de reais para ampliar a produção de gás natural e também a frota de embarcações para transporte de combustíveis.
7: E ainda, segurança.
8: Parceria inédita com a Uber quer ampliar o alcance de alerta para localização de crianças e adolescentes desaparecidos.
7: Você vai ouvir também que estudo revela queda de 7,4% no número de homicídios em 2024. Luana Karen.
11: Foram 42.590 homicídios em 2024, o menor número de homicídios da série histórica iniciada em 2014.
8: Hoje na apresentação da Voz do Brasil, eu, Mariana Jungmann e Luciano Seixas.
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8: O Amazonas vai receber investimentos superiores a 7 bilhões de reais.
7: São obras para aumentar a produção de energia, de gás natural, construção naval.
8: Somente na prospecção de gás serão gerados cerca de 14 mil empregos.
7: Os anúncios foram feitos pelo presidente Lula.
10: O Amazonas vai receber 2 bilhões e 800 milhões de reais nos próximos 5 anos para ampliar a produção de gás natural e também a frota de embarcações para transporte de combustíveis. Os recursos são da Petrobras e da Transpetro. Hoje, o gás natural de Urucu gera 65% da energia elétrica consumida em Manaus e em outros 5 municípios. Segundo a presidente da Petrobras, Magda Chambriá, os investimentos vão garantir a maior reserva de gás do país.
12: Estimamos com esse investimento um aumento de produção de 20% e uma geração de 14 mil empregos nessa região amazônica.
10: O estaleiro Bertolini vai ser o responsável pela construção de 18 barcaças. O presidente Lula destacou a importância da retomada da indústria naval brasileira.
13: Se a gente não fizer essas barcaças aqui, a gente não gera emprego, a gente não gera conhecimento tecnológico, a gente não forma bons profissionais. É a primeira vez que vocês vão produzir uma barcaça aqui e vai entrar no mar.
10: O presidente Lula também anunciou um pacote de investimentos em infraestrutura, energia, desenvolvimento regional no estado e medidas socioambientais. O valor total chega a quase 5 bilhões de reais. Na área de infraestrutura, o destaque é o avanço das obras na BR-319, que conecta Manaus a Porto Velho, em Rondônia. São mais de 380 milhões de reais em recursos do novo PAC. O ministro dos Transportes, Jorge Santoro, garantiu que toda a rodovia vai estar em obras ainda no primeiro semestre.
14: É uma rodovia em que vai fazer com que a gente coloque Manaus com acesso pavimentado ao resto da malha rodoviária nacional.
10: Para a segurança energética, o pacote de investimentos chega a 3 bilhões e 300 milhões de reais. Entre os investimentos, 785 milhões de reais serão aplicados no programa Luz para Todos, levando energia para 75 mil pessoas. O governo do Brasil também apresentou o projeto do novo terminal hidroviário Manaus Moderna, que receberá 876 milhões de reais do novo PAC. Será o maior porto hidroviário de passageiros do mundo, segundo o ministro de Portos e Aeroportos, Tomé Franca.
15: Dando dignidade para quem precisa fazer o transporte nos nossos rios, para quem precisa fazer o escoar da produção, do artesanato.
10: O presidente Lula destacou a importância dos investimentos no estado do Amazonas.
13: É preciso que tenha empresários que acreditam no Brasil, é preciso que tenha dono de estaleiros que acreditam no Brasil, e a gente vai poder falar no mundo inteiro que quem quiser construir balsa de qualidade, venha para Manaus.
10: E a cultura também vai receber recursos. A Petrobras anunciou que vai patrocinar o Festival Folclórico de Parintins, com investimento de 5 milhões de reais. De Manaus, no Amazonas, Luciana Colares, de Holanda.
8: A Secretaria Nacional de Defesa do Consumidor instaurou o processo administrativo para punir plataformas de aplicativos que não estão informando a composição dos preços cobrados em seus serviços.
7: Uma portaria da secretaria estabelece que as empresas devem informar os valores pagos pelos usuários e o quanto é repassado aos trabalhadores.
8: Duas empresas estariam descumprindo a norma, iFood e Kita, e estarão sujeitas ao pagamento de multa que pode chegar a 14 milhões de reais. Outros 7 aplicativos estão em monitoramento.
7: O ministro da Secretaria-Geral da Presidência da República, Guilherme Boulos, afirmou que o cumprimento da portaria não é opcional.
16: Essas empresas têm que oferecer transparência. Não é opcional cumprir uma portaria da Secretaria Nacional de Defesa do Consumidor. A empresa não escolhe se ela vai cumprir ou não a portaria. Cumprir essa portaria é uma obrigação das plataformas e aquelas que não cumprirem pagarão um preço com multa.
8: O consumidor que não identificar essas informações na nota fiscal pode registrar uma reclamação na plataforma consumidor.gov.br ou no Procon da sua cidade.
7: Lei de acesso à informação, portal da transparência e agora a nova plataforma informa.br. São ferramentas para aumentar a transparência da gestão pública.
8: Elas são utilizadas como parte do trabalho da Controladoria Geral da União para fiscalização preventiva e combativa da corrupção e das fraudes em contratos públicos.
7: Essa atuação também é integrada com outros órgãos públicos para o combate ao crime organizado.
8: Hoje a gente conversa com o ministro da CGU, Vinícius Marques de Carvalho, sobre a agenda Governo Aberto, que está em destaque essa semana. Boa noite, ministro.
17: Boa noite, Mariana. Boa noite, Luciano. Boa noite aos ouvintes da Voz Brasil.
8: Ministro, a gente está, então, na Semana Governo Aberto, né? E foi lançada uma plataforma informa.br, que vai entrar em operação agora em junho. Como é que vai funcionar essa plataforma? Como é que ela ajuda o trabalho de fiscalização da CGU? O que, que ela traz de novo?
17: Essa plataforma tem por objetivo facilitar ainda mais a vida dos cidadãos e das cidadãs brasileiros que precisam acessar informações do governo federal, né? Hoje, como vocês mencionaram, nós temos o Fala BR, nós temos os sites dos ministérios ou dos órgãos públicos, nós temos também o Portal da Transparência, a Lei de Acesso à Informação. O que essa plataforma nova faz? Ela agrega tudo isso num sistema único usando inteligência artificial. O que, que isso quer dizer na prática? A pessoa pode entrar na plataforma, digitar a informação que ela quer, a pergunta que ela quer. Se essa informação ela já está publicada em algum site do governo federal, em algum portal público de informações, ela vai ser direcionada diretamente para a informação, ou seja, nós vamos entregar a informação direto para ela. Se essa informação não está publicada, mas é uma informação que ela pode ter acesso, ela vai ser direcionada para pedir a informação via Lei de Acesso à Informação. Então, hoje, na situação até agora, ela tem que vai ir na Lei de Acesso à Informação via Fala BR ou tentar procurar no Portal da Transparência e meio que tentar adivinhar onde vai estar a informação. Agora não. A partir do Informa BR, ela vai só pedir a informação e ela vai ser, para ela vai ser entregue a informação, ela vai ser direcionada para onde essa informação está.
7: Ministro, embora a gente esteja falando dessa semana de eventos relacionados à transparência da gestão pública, né? A Semana Governo Aberto, essa agenda Governo Aberto já ocorre há mais tempo, né? E implementou diversas mudanças nessa área. O senhor pode falar um pouco mais sobre esses ajustes feitos no trabalho da CGU nos últimos anos? Quais foram os ganhos?
17: Na verdade, a parceria do Governo Aberto começa lá com o governo da presidenta Dilma, lá em 2011, é algo muito inovador, muito importante para a cidadania brasileira, porque aumenta a confiança da cidadania no Estado, da população no Estado. Nós já tivemos um resultado recente muito positivo de uma pesquisa da OCDE que diz que a confiança da população nos serviços públicos subiu de 26% em 2022 para 42% esse ano. E no governo federal, de 24% para 38%. Isso se deve, entre outras coisas, a uma série de mecanismos e instrumentos que nós lançamos mão. Por exemplo, o Portal da Transparência. O Portal da Transparência, com as informações que nós colocamos lá, por exemplo, relacionadas a emendas parlamentares, relacionadas a uma série de informações públicas que já deviam estar lá, como, por exemplo, os benefícios fiscais, aquelas pessoas que são beneficiárias de políticas públicas como o Pé de Meia, tudo que está sendo investido nesse tipo de programa está lá no portal. Então, em função disso, o portal, por exemplo, teve um aumento de mais de 30% de usuários. Isso aumenta a confiança da população também nas informações públicas. Outra coisa importante, Lei de Acesso à Informação. Colocamos fim ao sigilo dos 100 anos, né, que era um problema do governo anterior. Em 2022, por exemplo, um governo que era pautado pelo sigilo colocou mais de 7 mil casos em sigilo de 100 anos. Nós reduzimos isso drasticamente. No ano passado, nós tivemos só 70 casos de sigilo de 100 anos. Então, isso é a implementação de uma agenda de transparência do governo do presidente Lula para garantir que a população tenha acesso à informação.
8: Agora, ministro, recentemente a CGU participou de ações da Polícia Federal para combate a fraudes em licitações e corrupção no Ceará, na Bahia, também em outros contratos públicos federais em outros estados, né? Piauí também tivemos. Como é que funciona essa integração da CGU com a Polícia Federal e outros órgãos de investigação?
17: Essa integração ela é decisiva para o combate à corrupção, não só da CGU com a Polícia Federal, como também com o COAF, com a Receita Federal, todos os órgãos que têm algum objetivo ou algum alguma missão relacionada ao controle, à fiscalização e à responsabilização de quem comete fraudes ou crimes ou comete algum tipo de ato de corrupção. O presidente Lula, ele pediu explicitamente para que nós sejamos intransigentes no combate à corrupção, para que nós não deixemos nada passar, investigamos com muito afinco. E para isso a gente precisa se coordenar. Se cada órgão atuar sozinho, a direção, cada um vai para um caminho, cada um vai para uma direção e não funciona direito. Então, só para vocês terem uma ideia do efeito desse tipo de agenda conjunta, só o ano passado nós realizamos 76 operações com a Polícia Federal, com um prejuízo de 13 bilhões de reais apurados nessas operações. Se você somar tudo o que foi apurado em todos os anos anteriores, não chega a um quinto disso. Isso porque nós conseguimos investigar com mais cuidado, colocar a lupa nos casos que vinham de lá de muito tempo, esses esquemas eles existiam em governos anteriores, o caso do Master, por exemplo, o caso do INSS, são todos casos que já vinham lá de trás e que nós, felizmente, interrompemos no governo do presidente Lula.
7: Inclusive, ministro, o governo do Brasil vem desenvolvendo um trabalho integrado aí para o combate ao crime organizado, envolvendo vários ministérios e órgãos de inteligência. Como é a participação da CGU nessas investigações, nessas operações?
17: A CGU opera, como eu disse, em conjunto com a Polícia Federal em várias dessas investigações. Muitas vezes nós temos casos de corrupção que estão vinculados a organizações criminosas, em licitações públicas e contratos públicos. Importante dizer aqui também que isso tem sido uma prioridade do governo do presidente Lula, do governo brasileiro. Recentemente foi lançado um programa de enfrentamento ao crime organizado com quatro eixos. Um eixo voltado para asfixia financeira, combate a homicídios, controle de armas e também lidando com as questões dos presídios. Esses quatro eixos somados vão comportar um investimento de mais de 10 bilhões de reais, o que é algo inédito no Brasil, que demonstra a prioridade do presidente Lula, e a CGU está envolvida em todos esses esforços.
8: Ministro, para a gente concluir, como é que é a relação da CGU diretamente com o cidadão, Alguém que queira, por exemplo, apontar uma irregularidade, denunciar problemas num contrato público que ela tenha conhecimento, essa pessoa consegue falar diretamente com a CGU? Como é que ela pode fazer isso?
17: Ela consegue, nós temos a ouvidoria da CGU, Fala BR, que é um caminho muito tradicional e conhecido, mas que é sempre importante a gente divulgar, que as pessoas podem entrar lá e fazer as suas denúncias, fazerem as suas reclamações, fazerem as suas sugestões. Nós, inclusive, estamos usando todo esse material da ouvidoria que nós recolhemos com essas reclamações para direcionar para os ministérios e acionar os ministérios. Então, na medida em que as reclamações aumentam em relação a um determinado tema, nós já acionamos o ministério para o ministério resolver ou determinado órgão resolver antes que o problema ganhe uma dimensão maior. Nós estamos intensificando esses esforços e tem funcionado muito bem.
7: Muito bem, nós conversamos com Vinícius Marques de Carvalho, ministro da Controladoria Geral da União. Muito obrigado, ministro, pela entrevista aqui à Voz do Brasil.
17: Obrigado.
8: Em 2024, o Brasil atingiu o menor índice de homicídios da série histórica, iniciada em 2014.
7: Mesmo assim, o número continua alto. Foram mais de 42 mil homicídios.
8: Por isso, o governo tem investido em políticas públicas voltadas para a segurança pública, como, por exemplo, o programa Brasil contra o Crime Organizado, com investimento de 11 bilhões de reais.
11: O Brasil registrou em 2024 o menor número de homicídios da série histórica iniciada em 2014. Os dados estão no Atlas da Violência, elaborado pelo Instituto de Pesquisa Econômica Aplicada, IPEA, em parceria com o Fórum Brasileiro de Segurança Pública. De acordo com o levantamento, foram 42.590 homicídios em 2024, uma queda de 7,4% comparada a 2023. Já em relação a 2014, a redução foi de 33,4%. O secretário nacional de segurança pública, Chico Lucas, destaca as causas dessa redução.
18: Isso tudo é fruto de uma série de ações e de políticas públicas implementadas. Uma é a maior integração entre as forças de segurança, os entes federativos, com um aporte maior de recursos por parte da União e a cobrança para que esses crimes sejam mais esclarecidos. Sem falar de outra política pública muito importante nos últimos anos, que foi a restrição ao acesso às armas.
11: Mas o documento também traz um alerta importante. Os pesquisadores identificaram um aumento expressivo das chamadas mortes violentas por causa indeterminada, casos em que não é possível afirmar oficialmente se a vítima morreu em acidente, suicídio ou homicídio. De acordo com o Atlas, as mortes violentas por causa indeterminada saltaram para 17.207 em 2024. Na tentativa de melhorar a investigação desses crimes, o Ministério da Justiça e Segurança Pública adotou em fevereiro deste ano critérios nacionais padronizados para os índices de elucidação de homicídios e feminicídios em todo o país. Como explica o secretário nacional de Segurança Pública, Chico Lucas.
18: Algumas mortes acontecem em ambientes inóspitos ou duvidosos ou por meios que não são tão claros. Ora, mas se há dúvida, cabe ao poder público de investigar. A portaria, ela define como critério a morte violenta, ela obriga a toda morte ser correspondida por um inquérito policial e todo inquérito precisa ter um final dentro de um prazo de esclarecimento.
11: O levantamento mostra ainda que a

0: muito cedo já começa a ser vítima de violência sexual e depois, mais à frente, violência física, né? Quando eventualmente termina sendo morta à frente.
1: Pelas redes sociais, o presidente Lula destacou a redução histórica na taxa de homicídios, mas afirmou que o número absoluto ainda é muito alto. Lula declarou que a curva descendente aponta para um caminho que tende a se consolidar com a série de políticas anunciadas e em aplicação pelo governo do Brasil ao longo dessa gestão. Entre as medidas citadas pelo presidente está a lei antifacção, que endurece penas e dá agilidade ao confisco de bens de lideranças do crime organizado, o programa Brasil contra o Crime Organizado, que prevê a aplicação de 11 bilhões de reais em 2026 para desarticular estruturas criminosas, o Pacto Nacional contra o Feminicídio e o fortalecimento das ações de inteligência das Polícias Federal e Rodoviária Federal. Reportagem Luana Karen.
2: No combate ao desaparecimento de crianças e adolescentes, cada minuto conta.
3: O Ministério da Justiça e Segurança Pública firmou uma parceria com a Uber para que alertas passem a ser exibidos dentro do aplicativo.
2: Agora qualquer celular pode ser canal estratégico para salvar vidas.
4: Com a medida, motoristas, parceiros e usuários do aplicativo que estiverem num raio de até 160 quilômetros do desaparecimento vão receber mensagens dentro do aplicativo Uber. O diretor de Operações Integradas e de Inteligência da Secretaria Nacional de Segurança Pública, José Anchieta Neto, destacou a importância de usar a tecnologia a serviço da segurança pública.
5: Esses aplicativos de mobilidade urbana, eles estão gerando renda e são responsáveis por centenas de milhares de deslocamento, então eles têm que estar dando um passo à frente, um passo a caminho da promoção da segurança pública.
4: As primeiras horas após o desaparecimento de crianças e adolescentes são decisivas para localizar as vítimas. Por isso, o objetivo é acelerar a divulgação das informações e alcançar rapidamente pessoas que estejam próximas da região onde os casos acontecem. É o que destacou o chefe de relacionamento para assuntos de segurança da Uber, Leandro Segala.
6: Quando a gente conversa com autoridades que atuam na investigação de pessoas desaparecidas, tem um ponto comum que eles sempre se referem. O quanto é importante aquelas primeiras horas após o desaparecimento para o retorno seguro desse menor. Essa cooperação coordenada entre poder público, iniciativa privada, comunidade e tecnologia, acho que tem de fato a chance de salvar vidas.
4: A parceria amplia o alcance do chamado Alerta Amber, sistema utilizado para divulgar informações sobre crianças e adolescentes desaparecidos em situação de risco. O mecanismo envia imagens e dados da ocorrência para pessoas próximas ao local do desaparecimento. Pela primeira vez no Brasil, uma plataforma de mobilidade urbana também passa a integrar essa rede de comunicação emergencial. A diretora do Sistema Único de Segurança Pública, Isabel Freitas, falou sobre como a ação pode mudar a realidade das pessoas desaparecidas no país.
7: Uma criança localizada é uma criança que não foi vítima de um crime pior e é uma família que não passou por esse sofrimento.
4: Só no ano passado, mais de 85 mil pessoas desapareceram no Brasil. 21 mil delas eram crianças ou adolescentes. Reportagem Márcia Fernandes.
3: De turistas estrangeiros no Brasil aumentaram 9,2% nos primeiros quatro meses do ano em relação ao mesmo período de 2025.
2: O valor chegou a 20 bilhões e 200 milhões de reais, segundo o Banco Central.
3: E o ministro do Turismo, Gustavo Feliciano, está na China, onde participa de uma série com o objetivo de atrair mais turistas ao Brasil.
2: Recentemente, o governo brasileiro isentou a exigência de visto para turistas chineses.
8: Vamos traçar ações e estratégias para que a gente possa, com a política de isenção do visto do governo federal, aumentar o número de turistas chineses no nosso país. Eu tenho certeza, realizaremos ótimos negócios para promover o destino do Brasil aqui na China.
3: O Brasil recebeu 103 mil turistas chineses em 2025, uma alta de 35% em relação ao ano anterior.
2: Apenas nos quatro primeiros meses do ano foram quase 40 mil visitantes, um crescimento de 33%.
3: E essas foram as notícias do governo do Brasil.
2: Uma realização da Secretaria de Comunicação Social da Presidência da República.
3: Com produção da empresa Brasil de Comunicação.
2: Fique agora com o Minuto do TCU. Em seguida, as notícias do Poder Judiciário e do Congresso Nacional. Boa noite.
3: Boa noite para você e até amanhã.

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2: O Tribunal de Contas da União fez auditoria para avaliar o financiamento da atenção primária à saúde no Sistema Único de Saúde. O serviço é a porta de entrada do SUS e inclui ações de vacinação, consultas, pré-natal e outros atendimentos. A fiscalização analisou o modelo de repasse de recursos para estados e municípios. O objetivo foi verificar se o financiamento contribui para ampliar o acesso da população e melhorar a qualidade do atendimento. O TCU identificou falhas no modelo atual, como dificuldades para acompanhar resultados. Também falta definir indicadores para distribuir os recursos de forma adequada. As limitações podem prejudicar o planejamento das ações e reduzir a eficiência da política pública. O tribunal fez recomendações para aperfeiçoar o sistema. 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
3: Plenário do STF decide que shoppings devem criar espaço de amamentação para empregadas lactantes.
4: TST define lista com o nome de 3 desembargadores indicados ao cargo de ministros da corte.
3: TSE homologa alterações nos estatutos dos partidos Democrata e Unidade Popular.
4: Boa noite, eu sou o Arthur Filho.
3: E eu sou Walter Lima.
4: O plenário do Supremo Tribunal Federal decide que shoppings devem criar espaço de amamentação para empregadas lactantes.
3: Empresas têm o prazo de até um ano para adequar os centros comerciais. Marcelo Della Libera.
5: O plenário do Supremo Tribunal Federal analisou um recurso que discute se a responsabilidade pela instalação de espaços destinados à amamentação e à guarda de filhos de trabalhadoras lactantes em shopping centers deve recair sobre os lojistas ou sobre a administração do empreendimento. A tese fixada foi no sentido de que a expressão estabelecimento, prevista na CLT, abrange os shopping centers em relação às empregadas dos lojistas que integram o centro comercial.
4: Presidente do STJ determina a continuação do curso de medicina ofertado à turma extra do Programa Nacional de Educação na Reforma Agrária, no campus Caruaru da Universidade Federal de Pernambuco.
3: O curso é oferecido a 80 alunos. Fátima Uchoa.
6: A turma extra de medicina iniciada neste ano é uma parceria entre a Universidade e o INCRA, que editaram resolução para a criação da turma e um edital para a seleção dos estudantes. Na ação popular contra essas medidas, um vereador alegou violação à moralidade administrativa. O TRF5 determinou a interrupção das atividades após o fim do primeiro semestre letivo. Mas, para o presidente do STJ, ministro Herman Benjamin, manter essa decisão colocaria em risco a organização administrativa da Universidade Pública, o que ocasionaria lesão à ordem pública. Segundo o ministro, a turma especial do curso de medicina atende ao princípio da igualdade de condições no acesso ao ensino.
4: TST define lista com o nome de 3 desembargadores indicados ao cargo de ministros da corte.
3: Os selecionados são das regiões Nordeste e Norte. Rocine Gomes.
7: Os selecionados estão disputando a vaga da ministra Dora Maria da Costa, que se aposentou do Tribunal Superior do Trabalho depois de 18 anos. Foram eleitos ao cargo a desembargadora Maria de Nazaré Medeiros Rocha, do TRT da 8ª Região, que abrange o Pará e o Amapá. O desembargador Sérgio Torres Teixeira, do TRT da 6ª Região, em Pernambuco. E a desembargadora Hermenegilda Leite Machado, do TRT da 13ª Região, na Paraíba. A lista com os nomes será enviada ao presidente da República. É ele quem escolhe.
4: TSE homologa alterações nos estatutos dos partidos Democrata e Unidade Popular.
3: As duas legendas terão 90 dias para providenciar as alterações. Rimax Souto.
8: Para o Democrata, os ajustes são relacionados ao prazo máximo de vigência de órgãos partidários provisórios, limitado a 4 anos. O plenário do TSE ainda determinou que fique explícito o caráter voluntário das contribuições financeiras à legenda. O TSE também aprovou parcialmente o requerimento da Unidade Popular e determinou que o partido inclua explicitamente nas normas internas o tempo de vigência de seus órgãos provisórios, além de medidas de combate à violência política contra a mulher.
4: E Tribunal Regional Federal da Primeira Região condena União e autarquias por demora na titulação de terras quilombolas do Mamapá.
3: A decisão é resultado de ação do MPF. Vanessa Pereira.
9: Na decisão, a Justiça condenou União, INCRA, IMAP e Fundação Cultural Palmares de forma solidária ao pagamento de mais de 3 milhões de reais em indenização por danos morais coletivos. Além disso, estabeleceu prazo de 3 anos para a conclusão de todos os processos de identificação, delimitação e titulação definitiva das comunidades quilombolas do Amapá, sob pena de multa de R$100 mil por mês de atraso.
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4: Uma boa noite a você.
3: Até amanhã.
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1: Eu sou Paula Groba.
2: E eu sou Humberto Pinheiro.
1: E estes são os destaques de hoje do Jornal do Senado, que começa agora.
2: Senado aprova novos modelos de contratação para jovens entre 18 e 29 anos.
1: Dívidas rurais, avança projeto para socorrer produtores endividados por desastres climáticos.
2: Plenário aprova regras para a Copa Feminina de 2027 e homenagem a jogadoras pioneiras.
1: Boa noite.
2: Boa noite.
1: O mercado de trabalho pode ganhar novas regras para ampliar a contratação de jovens sem experiência. O Senado aprovou um projeto que cria o contrato de primeiro emprego para pessoas entre 18 e 29 anos que nunca tiveram carteira assinada.
2: A proposta reduz encargos para as empresas, como a contribuição patronal ao INSS e a alíquota do FGTS. O repórter Douglas Castilho tem mais detalhes.
3: Com 10 milhões de jovens que não estudam nem trabalham, o Brasil ocupa a quarta pior posição no ranking mundial de pessoas entre 18 e 29 anos sem uma ocupação regular, segundo dados da OCDE, entidade que representa os países mais ricos. O projeto aprovado permite que as empresas que contratarem esses jovens sem nenhuma experiência prévia com carteira assinada terão a chamada cota patronal do INSS reduzida a 10%, o que é metade da exigida pelo regime comum. Haverá ainda a redução da alíquota do depósito do FGTS. O autor da proposta original, senador Irajá, do PSD do Tocantins, explicou o dilema enfrentado pelo que chamou de geração nem-nem.
4: Ora, é um dilema. Se ele não tem oportunidade, como é que ele vai ter experiência?
3: O novo regime de contrato diferenciado poderá ter o prazo de 6 a 24 meses, podendo ser renovado por 3 vezes, mas a qualquer momento durante a vigência do contrato, o empregador terá a possibilidade de transformar o vínculo temporário em um contrato permanente. O texto agora vai à sanção presidencial.
1: E avançou no Senado o projeto que mantém os incentivos fiscais da chamada Lei do Bem, usada para estimular investimentos em pesquisa, desenvolvimento e inovação tecnológica no país.
2: A proposta aprovada hoje pelos senadores preserva benefícios tributários concedidos a empresas que investem no setor e evita os cortes previstos na política de redução gradual desses incentivos, aprovada no ano passado. Repórter Patrícia Oliveira.
5: Poderão ser mantidos os incentivos fiscais concedidos a empresas que investem em pesquisa, desenvolvimento e inovação tecnológica. A proposta dos senadores Alci Lucas, do PL do Distrito Federal, impede que esse setor pare de receber apoio por meio de benefícios tributários. Os cortes estão previstos nas regras da política de redução desses incentivos aprovada no ano passado. O relator da matéria, senador astronauta Marcos Pontes, do PL de São Paulo, destacou que a chamada Lei do Bem gera 30 bilhões de reais com investimentos em inovação e tecnologia, eleva a produtividade, a competitividade e a geração de empregos qualificados.
6: Então, são incentivos que precisam ser preservados. É uma importância muito grande também para o Brasil como um todo, para o desenvolvimento econômico e social do país.
5: O senador também destacou que o projeto contribui para a previsibilidade das decisões de investimento em inovação por parte das empresas. A proposta segue para a Comissão de Assuntos Econômicos.
1: E a Comissão de Assuntos Econômicos aprovou o projeto que busca dar fôlego a produtores rurais prejudicados por secas, enchentes e outros eventos climáticos extremos. A proposta autoriza o uso de recursos do Fundo Social para renegociar e quitar dívidas no campo, sem cobrança de multas ou juros de mora.
2: A medida tem como objetivo evitar o endividamento crônico e garantir a continuidade da produção agrícola no país. O texto segue agora para o plenário do Senado com pedido de urgência. Repórter Alexandre Campos.
7: Pelo texto, poderão ser beneficiários da linha de crédito especial os produtores rurais, associações e consórcios que no período entre 2019 e 2025 tenham registrado em 2 ou mais safras perdas de no mínimo 30% da renda bruta. Para produtores, a linha de crédito terá valor máximo de 10 milhões de reais e para associações 50 milhões de reais, com prazo de 10 anos e juros entre 3,5% e 7,5% ao ano. O relator, senador Renan Calheiros, do MDB de Alagoas, destacou a incorporação ao texto de medidas que impeçam exigências excessivas e restrições infralegais durante a regulamentação da matéria.
8: O projeto, sem dúvida nenhuma, oferece uma opção para que o governo atue permitindo a retomada da capacidade produtiva e a preservação da segurança alimentar nacional.
7: Líder do governo, senador Jax Wagner, do PT da Bahia, lamentou que as negociações com o executivo não tenham avançado.
9: Do jeito que está escrito o projeto, é para quebrar os bancos públicos, porque na taxa que eles querem é para botar um prejuízo lá em cima.
7: Pelo projeto, o governo também poderá ampliar sua participação no Fundo Garantidor de Investimentos para a cobertura de operações de crédito rural contratadas por produtores afetados por eventos climáticos adversos.
1: O presidente do Senado, Davi Alcolumbre, cobrou dos partidos a indicação dos integrantes da nova CPI da pedofilia, que terá 11 membros titulares e 7 suplentes.
2: O colegiado vai investigar crimes sexuais e outras violências cometidas contra crianças e adolescentes. Repórter Pedro Pincer.
10: O colegiado tem o objetivo de investigar crimes cometidos contra crianças e adolescentes, incluindo pedofilia e abuso online. A CPI foi criada em agosto do ano passado, mas ainda não começou a funcionar por falta de integrantes. Alcolumbre ainda destacou que a proporcionalidade das bancadas deve ser respeitada durante as indicações.
11: Para que as lideranças partidárias possam fazer as suas indicações, para que o mais rápido possível a gente possa fazer a instalação desta comissão parlamentar de inquérito que vai investigar a pedofilia no Brasil.
10: O pedido de criação da CPI foi apresentado em conjunto pela senadora Damaris Alves, do Republicanos do Distrito Federal, e pelos senadores do PL Jaime Bagatoli, de Rondônia, e Magno Malta, do Espírito Santo. A primeira CPI da pedofilia funcionou entre 2008 e 2010.
1: E parlamentares repercutiram a decisão da primeira turma do Supremo Tribunal Federal, que acabou com a aposentadoria compulsória remunerada como punição máxima para magistrados.
2: Com a medida, juízes que cometerem infrações graves poderão perder o cargo e também o direito ao salário. Repórter Henrique Nascimento.
12: A aposentadoria compulsória era alvo de críticas porque permitia ao magistrado continuar recebendo salário proporcional ao tempo de serviço, mesmo após punições disciplinares. Relatora de uma proposta sobre o tema na Comissão de Constituição e Justiça do Senado, a senadora Elisiane Gama, do Maranhão, afirmou que a decisão corrige uma distorção histórica.
13: Nós não podemos permitir castas de servidores públicos com privilégios.
12: Já o senador Sérgio Moro, do PL do Paraná, ponderou que é preciso diferenciar crimes graves de infrações administrativas.
14: Um juiz que comete uma mera infração disciplinar, aí ele perde o cargo e perde também a aposentadoria, mas ele contribuiu. Não faz sentido que ele perca o benefício nessas circunstâncias.
12: A Comissão de Constituição e Justiça do Senado já aprovou uma proposta que também acaba com a aposentadoria compulsória como punição para magistrados e integrantes do Ministério Público. O projeto aguarda votação no plenário.
1: O Brasil avançou na preparação para a Copa do Mundo Feminina de 2027. Foi aprovado o projeto que define regras e garantias do poder público para que o torneio seja realizado no país.
2: A proposta prevê apoio à cidade sede do primeiro Mundial Feminino da história na América do Sul. Repórter Rodrigo Rezende.
15: O projeto trata de diversos temas relacionados à Copa do Mundo, como venda de ingressos, proteção de direitos autorais, regras para captação e distribuição de imagens do campeonato e garantias aos torcedores e profissionais, como a facilitação para obtenção de vistos temporários de turismo e trabalho. A relatora da proposta, senadora Leila Barros, do PDT do Distrito Federal, afirmou que o país irá se beneficiar do evento, principalmente com a experiência adquirida na Copa de 2014.
16: A expectativa da FIFA é de receber mais de 3 milhões de torcedores, movimentar a economia e projetar o Brasil como potência esportiva contemporânea.
15: A proposta também traz uma compensação financeira às jogadoras que representaram o país na primeira edição da Copa do Mundo Feminina, em 1991, e no primeiro torneio global feminino organizado pela FIFA, em 1988. Cada ex-jogadora receberá R$500 mil.
1: O plenário ainda aprovou a proposta da senadora Leila Barros, que estende o mesmo benefício de R$500 mil às jogadoras que participaram da Copa do Mundo de 1995. Música.
2: edição de Paula Groba. Trabalhos técnicos de Eliseu Caires. O Jornal do Senado fica por aqui. Acompanhe agora as notícias da Câmara dos Deputados. Boa noite.
1: Boa noite e até amanhã.
17: 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Plenário da Câmara debate projeto que reduz jornada semanal de trabalho.
18: Deputados aprovam reconhecimento de diabetes tipo 1 como deficiência.
17: Proposta votada inclui festas juninas nordestinas no calendário de turismo.
18: Plenário amplia estoques de alimentos e produtos para alimentação animal.
17: Boa noite. Os deputados aprovaram um projeto para ampliar estoques públicos de alimentos e de produtos para a alimentação animal. A repórter Daniela Lessa acompanhou a votação.
19: A Câmara dos Deputados aprovou o projeto que muda a regra sobre estoques públicos de alimentos e amplia o programa de venda em balcão, usado para dar acesso de pequenos criadores de animais aos produtos vendidos pela Companhia Nacional de Abastecimento, a Conab. O projeto amplia o público atendido pelo programa de venda em balcão. Além dos pequenos criadores de animais, poderão participar cooperativas de produção agropecuária e associações de agricultores familiares, que terão acesso à compra de itens como sacaria, milho, sorgo, caroço de algodão e farelo de soja. Para pequenos criadores, o limite de compra será de até 27 toneladas por mês. Para cooperativas e associações de agricultores familiares, o limite será de até 80 toneladas mensais. Outra mudança autoriza a União, por meio da Conab, a comprar de produtores rurais e de cooperativas os produtos básicos incluídos na política de garantia de preços mínimos. A compra poderá ser feita por preço de até 25% acima do preço mínimo em vigor no estado onde ocorrer a aquisição, em leilões públicos. O objetivo dessas compras é permitir a formação de estoques públicos para garantir a compra do produtor, assegurar o abastecimento e ajudar a regular os preços no mercado interno. O relator da proposta, deputado Wilson Santiago, do Republicanos da Paraíba, defendeu que a medida fortalece a política brasileira de estoques públicos de alimentos.
20: Em um país como o nosso, e avançou na luta contra a fome, a manutenção e estoques estratégicos também estruturados, reafirma esse compromisso histórico, garantindo que alimentos essenciais permaneçam acessíveis à população mais vulnerável e consolidando o direito humano à alimentação adequada.
19: Emenda do deputado Ayrton Faleiro, do PT do Pará, foi acolhida pelo relator e, com isso, o texto também passou a autorizar a venda direta de produtos dos estoques públicos para programas e ações de abastecimento e segurança alimentar. Essa venda poderá atender micro e pequenas indústrias de alimentos e micro e pequenas empresas do varejo alimentar, cooperativas e associações. O Partido Novo votou contra a proposta por considerar que o projeto cria um controle artificial de preços. O projeto que amplia o programa de venda em balcão e muda as regras para a formação e venda de estoques públicos agora será analisado no Senado. Da Rádio Câmara de Brasília, Daniele Lessa.
17: Justiça.
18: Jandira Fegali, do PCdoB, defende a instalação de uma CPI na Câmara para apurar suspeitas relacionadas ao Banco Master. Ela também pede que os órgãos de investigação aprofundem a apuração no Rio de Janeiro, com a devida responsabilização dos que praticaram irregularidades.
17: Jandira Fegali cobra investigação sobre denúncias envolvendo recursos do Rio Previdência aplicados no Banco Master pelo governo estadual. Ela aponta que o dinheiro dos servidores públicos locais não pode ser usado para favorecer interesses privados.
21: Saúde.
18: A Câmara aprovou a possibilidade de reconhecimento de diabetes tipo 1 como deficiência. A repórter Daniele Lessa acompanhou a votação.
19: A Câmara dos Deputados aprovou o projeto que estabelece direitos para pessoas com diabetes mellitus tipo 1, incluindo a possibilidade do reconhecimento da condição como deficiência. A proposta apresentada pelo senador Randolph Rodrigues, do PT do Amapá, não atesta automaticamente a deficiência, mas autoriza o reconhecimento após avaliação biopsicossocial social, nos critérios previstos pelo Estatuto da Pessoa com Deficiência. Projeto anterior, aprovado na Câmara e no Senado, que classificava a diabetes tipo 1 como deficiência para efeitos legais, foi vetado integralmente pelo presidente Lula em 2025, com a justificativa que a deficiência não é medida por uma condição médica crônica, e sim pela interação da pessoa com as barreiras sociais, algo que atualmente é medido pela avaliação biopsicossocial. Relator da proposta, o deputado João Cury, do MDB de São Paulo, argumentou que o projeto amplia condições para tratamento adequado e prevenção de complicações, além de garantir direitos específicos, sem criar equiparação automática com a condição de pessoa com deficiência.
0: Em conformidade com a Lei Brasileira de Inclusão, e também tivemos o cuidado de conformar este relatório à Convenção sobre os Direitos das Pessoas com Deficiência. Essa cautela é relevante, pois condição crônica por si só não assegura automaticamente os direitos reservados às pessoas com deficiência.
19: O diabetes tipo 1 é uma condição crônica em que o corpo deixa de produzir insulina, hormônio responsável pelo controle da glicose no sangue. Geralmente é percebida na infância ou na adolescência, mas o diagnóstico também pode ser feito na idade adulta. Cerca de 600 mil pessoas têm diabetes tipo 1 no Brasil. Sem tratamento adequado, a doença pode provocar complicações graves. Entre os principais pontos do texto aprovado está a garantia de acesso pelo Sistema Único de Saúde a medicamentos e insumos necessários ao tratamento, como sensores de monitoramento de glicose, insulina e materiais para aplicação. O projeto, que estabelece direitos para pessoas com diabetes mellitus tipo 1, incluindo a possibilidade de reconhecimento da condição como deficiência, já foi aprovado no Senado e na Câmara, seguiu para a sanção presidencial e pode virar lei. Da Rádio Câmara de Brasília, Daniele Lessa.
21: Desenvolvimento Regional.
22: Wellington Prado, do PSD de Minas Gerais, anuncia o início da operação do SAMU em Uberlândia e afirma ter garantido recursos para viabilizar o funcionamento do serviço. Segundo o parlamentar, a cidade era a única do país com mais de 500 mil habitantes sem atendimento do sistema de urgência.
23: Wellington Prado também destaca investimentos em infraestrutura de saúde no município, incluindo a ampliação do Hospital de Clínicas da Universidade Federal e construção de centros especializados de atendimento. Ele afirma que os projetos ampliam o acesso a serviços de alta complexidade e prevenção.
22: Eduardo Bismarck, do PV, comemora a decisão do governo do Ceará de abrir rotas intermunicipais do litoral leste e do Vale do Jaguaribe para mais empresas de ônibus. Ele pontua que a medida responde a reclamações de passageiros sobre falhas frequentes, atrasos e problemas de segurança.
23: Eduardo Bismarck garante que a entrada de novas empresas de transporte para municípios como Aracati, Limoeiro do Norte, Russas e Morada Nova pode melhorar a qualidade do atendimento sem o aumento das tarifas.
21: Cultura.
22: A Câmara aprovou um projeto que cria o circuito nordestino de quadrilhas juninas. O repórter Antônio Vital acompanhou a votação.
24: A menos de uma semana do início de junho, o mês dos tradicionais festejos juninos Brasil afora, a Câmara dos Deputados aprovou o projeto que institui o circuito nordestino de quadrilhas juninas. O circuito, de acordo com a proposta apresentada pela deputada Fernanda Pessoa, do PSD do Ceará, é composto pelas cidades de Juazeiro do Norte e Maracanaú, no Ceará, Campina Grande e Patos, na Paraíba, e Caruaru e Petrolina, em Pernambuco. O projeto inclui o circuito formado por esses municípios no calendário oficial de eventos do Ministério do Turismo e na lista de patrimônio cultural imaterial da região Nordeste. O objetivo é incentivar o turismo cultural e regional, preservar e difundir as tradições nordestinas e fortalecer a economia criativa e as cadeias produtivas locais, como disse o relator do projeto, o deputado Yuri do Paredão, do MDB do Ceará.
25: O projeto de lei aqui analisado tem o objetivo de reconhecer a relevância cultural, social e econômica da cultura tradicional junina na região Nordeste, especialmente das quadrilhas juninas, tão importantes e tradicionais na região. Os festejos juninos das cidades citadas se destacam nacionalmente e internacionalmente por sua grandiosidade e estrutura profissional, com importantes impactos positivos no fomento à economia local por meio da geração de empregos e dinamização dos setores de serviço do turismo.
24: O projeto foi aprovado de maneira simbólica pelo plenário, sem votos contrários. O deputado Eduardo Bismarck, do PV do Ceará, disse que no futuro outros municípios podem ser incluídos no roteiro.
26: Muitas outras cidades também, muitos outros destinos do meu Ceará, como a minha cidade do Aracati, poderiam estar contemplados no parecer, mas entendo que estão lá as mais relevantes nesse momento e tradicionais, e que no futuro outras tantas serão inseridas e que podem aí tá trazendo mais visibilidade para esses eventos culturais.
3: O projeto que institui o circuito nordestino de quadrilhas juninas seguiu para análise do Senado. Na Rádio Câmara de Brasília, Antônio Vital.
4: Votação.
5: Aprovada no meio da tarde em comissão especial, a proposta de emenda à Constituição que reduz a jornada de trabalho para 40 horas semanais prevê a implantação do novo modelo em duas etapas.
6: Segundo o texto, 60 dias após a promulgação da nova emenda constitucional, a jornada semanal no país passará para 42 horas, já com 2 dias de repouso remunerado por semana. Depois de 12 meses, a nova carga máxima de trabalho por semana no Brasil cairá para 40 horas.
5: O relatório aprovado é um texto elaborado pelo deputado Léo Prates, do Republicano da Bahia, para duas propostas que previam a redução da jornada semanal de trabalho.
6: O presidente da Câmara, deputado Hugo Mota, afirmou que a aprovação da 6x1 será a maior entrega do parlamento para a classe trabalhadora. O repórter Luiz Gustavo Xavier tem os detalhes.
7: O presidente da Câmara, Hugo Mota, afirmou que a aprovação da proposta de emenda à Constituição, que reduz a jornada de trabalho para 40 horas semanais e acaba com a escala de trabalho 6x1, será a maior entrega da história da Câmara para a classe trabalhadora do país. Segundo Hugo Mota, o parlamento já aprovou muitas reformas econômicas, mas a aprovação da PEC terá consequências na qualidade de vida dos trabalhadores.
8: Sinto que esse é o sentimento majoritário da casa, né? Você pode ter um ponto ou outro que tenha divergência, é natural, é do debate democrático, mas aquilo que para nós é fundamental, que é a redução da jornada de 44 para 40 horas, a mudança na escala, o fim da escala 6x1, garantindo 2 dias de descanso para o trabalhador sem redução salarial. Isso, na minha avaliação, eu sinto que tem ampla convergência política.
7: Em relação ao prazo proposto de 60 dias para a transição da mudança na jornada, Hugo Mota afirmou que o período curto não terá efeitos na economia. Segundo ele, os que se colocam contra a mudança sempre dizem que haverá consequências catastróficas, e esse discurso se repete sempre quando algum interesse é ferido.
8: Eu não acredito, primeiro, em mudança na transição. Eu penso que essa transição de um ano, ela é uma transição justa. Há muito tempo a classe trabalhadora espera por essa mudança. É importante lembrar que por diversas vezes, em 2004, em 2010, se tentou reduzir a jornada de trabalho e não foi possível. E eu penso que essa medida é uma medida que você tem que ter coragem de enfrentar. Nunca terá o tempo perfeito para se discutir isso.
7: Hugo Mota afirmou ainda que haverá na própria Constituição previsão de que eventuais flexibilizações sejam regulamentadas por projeto de lei. Ele explicou que alguns setores que serão afetados poderão ter regras específicas. Da Rádio Câmara de Brasília, Luiz Gustavo Xavier.
5: Melon Solano, do PT do Piauí, considera o fim da jornada 6x1 como um avanço histórico para os trabalhadores brasileiros. No entendimento do parlamentar, uma escala de 40 horas semanais sem redução salarial vai aumentar a produtividade e melhorar a qualidade de vida da população.
6: Jorge Sola, do PT da Bahia, argumenta que os ganhos de produtividade gerados pelos avanços tecnológicos devem se reverter em qualidade de vida para os trabalhadores, o que inclui a redução da jornada de trabalho. Ele assinala que as elites econômicas sempre foram resistentes a conquistas sociais.
5: Ayrton Faleiro, do PT do Pará, acusa a oposição de tentar inviabilizar a redução da jornada de trabalho ao propor uma escala de 4 dias trabalhados por 3 de descanso. O deputado reforça que a prioridade é garantir a escala 5x2, com 40 horas semanais e sem redução do salário.
6: Juliana Cardoso, do PT de São Paulo, avalia o fim da jornada 6x1 com uma conquista essencial para a dignidade e a saúde mental dos trabalhadores. A deputada também considera que a oposição age com demagogia ao apresentar propostas alternativas para tentar atrasar a votação.
5: Jaque Rocha, do PT do Espírito Santo, afirma que a Câmara tem a oportunidade de devolver o protagonismo ao trabalhador, ao ouvir o clamor das ruas pela redução da jornada. Segundo ela, os sindicatos patronais pressionam por isenções fiscais e desonerações e se omitem no bem-estar do trabalhador.
6: Paulo Teixeira, do PT de São Paulo, também ressalta a redução da jornada de trabalho e exalta os programas do governo federal para diminuir as desigualdades sociais. De acordo com o parlamentar, o Brasil não voltou
9: voltará a um passado que atacou os sindicatos, achatou salários e diminuiu oportunidades.
10: Rosângela Moro, do PL de São Paulo, classifica a proposta do governo federal de redução da jornada de trabalho como populista e eleitoreira e sem o debate profundo da matéria. A parlamentar defendeu a PEC 44, que estabelece o pagamento por horas trabalhadas e preserva a liberdade de escolha do profissional.
9: Enildo Calheiros, do PCdoB de Pernambuco, afirma que a redução das horas trabalhadas no país será uma conquista histórica. Ele destacou que a medida visa combater a desigualdade estrutural do Brasil, rompendo com mentalidades arcaicas da elite econômica.
10: Florentino Neto, do PT do Piauí, considera o fim da escala 6x1 um passo histórico para garantir mais qualidade de vida à classe trabalhadora. Ele afirma que a medida dará ao povo brasileiro mais tempo de descanso, possibilitando maiores períodos de convivência comunitária e familiar.
9: Kiko Seleguin, do PT de São Paulo, sustenta que a escala 6x1 prejudica o desempenho da economia por aumentar a rotatividade nos setores produtivos. Ele considera que a redução da jornada de trabalho para 5 dias semanais representa um avanço na qualidade de vida dos brasileiros.
10: Valdenor Pereira, do PT da Bahia, defende a aprovação da PEC do fim da escala 6x1 sem diminuição dos salários. O parlamentar afirma que a iniciativa, além de estimular a geração de empregos, pode melhorar a saúde dos trabalhadores e reduzir a pressão sobre o SUS.
9: Dr. Francisco, do PT do Piauí, pede apoio do Congresso ao fim da escala 6x1 e destaca a mobilização política em defesa da medida. Ele acredita que a mudança pode melhorar a qualidade de vida dos trabalhadores, com mais tempo para convivência familiar, lazer, saúde física e mental.
10: Gilmar Tato, do PT de São Paulo, relembra marcos históricos das leis trabalhistas e destaca a atuação de movimentos sociais e sindicais na defesa da redução da jornada semanal de trabalho. Ele afirma que a proposta amplia o tempo de convivência familiar e contribui para a redução das desigualdades.
9: Orlando Silva, do PCdoB de São Paulo, parabeniza a mobilização de sindicatos e movimentos sociais em defesa do fim da escala 6x1, afirmando que a mudança pode ampliar oportunidades de emprego. Ele sustenta ainda que avanços tecnológicos permitem reorganizar o trabalho sem redução de salários.
10: Benedita da Silva, do PT do Rio de Janeiro, lembra que a luta pelas 40 horas semanais de trabalho vem desde a Assembleia Constituinte de 1988. De acordo com a deputada, a atual escala reflete uma relação de submissão do trabalhador em relação ao empregador.
9: Para Talíria Petrone, do pessoal do Rio de Janeiro, a escala 6x1 provoca desgaste físico e emocional, especialmente entre mãe solo. A deputada relembra o período em que trabalhou em telemarketing para relatar jornadas exaustivas, baixos salários e a dificuldade de conciliar trabalho e vida familiar.
10: Na opinião de Aloysio Mendes, do Republicanos do Maranhão, o fim da escala 6x1 pode garantir mais qualidade de vida aos trabalhadores sem prejudicar empresários e empregados. Após a aprovação na Câmara, o deputado espera que o Senado acelere a análise da proposta para beneficiar os trabalhadores.
9: Nas palavras de Arlindo Quinária, do PT de São Paulo, a proposta da oposição para a jornada 4x3 esconde uma transição longa e o aumento das horas semanais. O deputado acredita que os parlamentares contrários ao fim da escala 6x1 tentam reduzir os direitos da CLT.
10: Carol D'Artora, do PT do Paraná, classifica a escala 6x1 como um mecanismo de exaustão física e social que retira do trabalhador o direito à vida. Ela destaca que o modelo atual prejudica especialmente mulheres e populações periféricas, roubando tempo de convivência familiar e saúde mental.
9: Alice Portugal, do PCdoB da Bahia, celebra a discussão histórica pelo fim da escala 6x1, classificando a jornada atual como exaustiva e prejudicial à saúde do trabalhador. Ela questiona a eficácia do modelo para a produtividade e destacou a injustiça enfrentada por categorias como comércio e enfermagem.
10: Juninho do Pneu, do PSDB do Rio de Janeiro, também defende o fim da escala 6x1 como medida essencial para garantir dignidade ao trabalhador. Ele ressaltou que a transição deve ocorrer sem redução salarial, permitindo maior convívio familiar e saúde daqueles que movem a economia nacional.
9: Daniel Almeida, do PCdoB da Bahia, celebra a redução da jornada semanal e destaca que as mudanças favorecem o convívio familiar, o descanso e a qualificação profissional, trazendo mais produtividade econômica.
10: Sargento Gonçalves, do PL do Rio Grande do Norte, defende que o debate sobre a redução da jornada inclua a escala 4x3. O deputado afirma que esse modelo daria ao trabalhador mais tempo para descanso, estudo, convivência familiar e complementação de renda.
9: Sargento Gonçalves afirma que partidos de esquerda rejeitaram a proposta mais ampla de redução da jornada. Ele também defende maior flexibilidade na relação entre empregadores e trabalhadores com pagamento por hora trabalhada.
10: Bongás, do PT do Rio Grande do Sul, defende a redução da jornada de 44 para 40 horas semanais sem diminuição de salário. O deputado rejeita o argumento de que a medida prejudica a economia, comparando a crítica à resistência histórica contra a ampliação
2: proteção dos direitos trabalhistas.
11: A enfermeira Rejane, do PCdoB do Rio de Janeiro, afirma que o fim da escala 6x1 beneficia principalmente trabalhadores submetidos a jornadas exaustivas. Ela alerta que a situação atual prejudica profissionais de atividades essenciais, além de comprometer a qualidade do atendimento à população.
2: O fim da escala 6x1 é uma das propostas incluídas na pauta do plenário da Câmara. As informações sobre o resultado das votações de hoje estarão na edição de amanhã.
11: Termina agora o Jornal Câmara dos Deputados, com trabalhos técnicos de Everson Orani e apresentação de Márcio Aquiles Sardi e José Carlos Andrade. Uma ótima noite para você.
2: Boa noite, a Voz do Brasil volta amanhã.
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Que o dia mais triste do teu futuro não seja pior que o mais feliz do teu passado. Que o teto nunca caia sobre ti e que os amigos debaixo dele nunca partam. Que sempre tem as palavras cálidas em um anoitecer frio e uma lua cheia em uma noite escura. E que um caminho se abra sempre à sua porta. Que vivas 100 anos, com 1 ano extra para arrepender-te. Que o Senhor te guarde em suas mãos e não aperte muito seus dedos. Que teus vizinhos te respeitem, que os problemas te abandonem, os anjos te protejam e o céu te acolha, e que a sorte das colinas celtas te abrace, que as bênçãos de São Patrício te contemplem, que os teus bolsos estejam pesados e o teu coração leve, que a boa sorte te persiga e a cada dia e cada noite tenhas um muro contra o vento, um teto para a chuva, bebida junto ao fogo, risadas que consolem aqueles a quem amas. E que teu coração se preencha com tudo o que desejas. Que Deus esteja contigo e te abençoe. Que vejas os filhos dos teus filhos. Que o infortúnio te seja breve e que te deixe cheio de bênçãos. Que não conheças nada além da felicidade desse dia em diante. Que Deus te conceda muitos anos de vida. Com certeza, Ele sabe que a terra não tem anjos suficientes. E assim seja a cada ano, para sempre, para sempre.

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1: Dando o melhor. Muitas coisas se falam a respeito de Beethoven. O fato de ter composto extraordinárias sinfonias, mesmo após a total surdez, é sempre recordado. Exatamente por causa de sua surdez, ele era pouco sociável. Enquanto pôde, escondeu o fato de sua audição estar comprometida. Evitava as pessoas porque a conversa se lhe tornara uma prática difícil e humilhante. Era o atestado público da sua deficiência auditiva. Certo dia, um amigo seu foi surpreendido pela morte súbita do filho. Assim que soube, o músico correu para a casa dele, pleno de sofrimento. Beethoven não tinha palavras de conforto para oferecer. Não sabia o que dizer. Percebeu, contudo, que num canto da sala havia um piano. Durante 30 minutos, ele extravasou suas emoções da maneira mais eloquente que podia. Tocou o piano. Ao contato dos seus dedos, as teclas acionadas emitiram lamentos e melodiosa harmonia de consolo. Assim que terminou, ele foi embora. Mais tarde, o amigo comentou que nenhuma outra visita havia sido tão significativa quanto aquela. Por vezes, nós também, surpreendidos por notícias muito tristes ou chocantes, não encontramos palavras para expressar conforto ou consolação. Chegamos ao ponto de não comparecer ao enterro de um amigo por sentir não ter jeito para dizer alguma coisa para a viúva ou aos filhos órfãos. Não vamos ao hospital visitar um enfermo do nosso círculo de relações porque nos sentimos inibidos. Como chegar? O que levar? O que dizer? Aprendamos com o gesto do imortal Beethoven. Na ausência de palavras, permitamos que falem os nossos sentimentos. Ofertemos um abraço silencioso e deixemos que a vertente das lágrimas de quem se veste de tristeza escorra em nosso peito. Ofereçamos os ombros para auxiliar a carregar a dor que extravasa da alma, vergastando o corpo. Sentemo-nos ao lado de quem padece e lhe seguremos a mão, como a afirmar, com todas as letras e nenhum som: eu estou aqui, conte comigo. Sirvamos um copo d'água, um suco àquele que secou a fonte das lágrimas e prossegue com a alma em frangalhos. Isso poderá trazer renovado alento ao corpo exaurido pela convulsão das dores. Verifiquemos se não podemos providenciar um cantinho para um repouso, ainda que breve. Permaneçamos com o amigo, mesmo depois que todos se tenham retirado para seus lares ou se dirigido aos seus afazeres. As horas da solidão são mais longas quando os ponteiros avançam à madrugada. Se amigo conveniente, sabendo conduzir-te com discrição e nobreza junto àqueles que te elegem a amizade. A discrição é tesouro pouco preservado nas amizades terrenas. Todas as pessoas gostam de companhias nobres e discretas que inspiram confiança, favorecendo a tranquilidade. Ouve, vê, acompanha e conversa com nobreza, sendo fiel à confiança que em ti deposita. Pense nisso, mas pense agora. Chegamos assim ao final de mais um Pense Nisso. 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
4: Primeira página. Era 28 de maio. Polícia Civil deflagra operação contra grupo investigado por produzir pornografia com imagens de adolescentes usando inteligência artificial. Pesquisa revela que Cerrado e Amazônia concentram a maior parte do desmatamento no país. Câmara de Dirigentes Lojistas de Cuiabá mobiliza o comércio nesta quinta-feira no dia livre de impostos. Câmara aprova PEC que reduz jornada de trabalho e muda a escala 6x1. Essas e outras informações você confere agora no Primeira Página.
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4: Excelente manhã para você, ouvinte. Que bom ter você por aqui. Vamos juntos até as 8 horas da manhã com muita informação. Você que ligou o seu rádio agora. Você em Araguaia, você na região de Sorriso, também em Rondonópolis, Várzea Grande, aqui na região em Cuiabá, você de Cáceres, que bom ter você por aqui. Nós vamos juntos até as 8 horas da manhã com muita informação, nossa equipe de jornalismo espalhada pelo estado para deixar você ouvinte muito bem informado. Hoje é quinta-feira, dia 28 de maio, um dia de reflexão sobre a saúde da mulher, a importância do lúdico e também grandes marcos da história mundial. Hoje, para você, ouvinte, ter ideia, é Dia Internacional da Ação pela Saúde da Mulher. A data ela foi instituída para chamar atenção sobre as principais doenças que afetam o público feminino, reforçando a necessidade de políticas públicas, prevenção e acesso à saúde de qualidade em todas as fases da vida. Comemoramos também hoje o Dia Internacional do Brincar. A data celebra o brincar como um direito fundamental das crianças. É essencial para o desenvolvimento cognitivo delas, emocional e social, além de ser uma ferramenta poderosa para a aprendizagem e o bem-estar na infância. Hoje também vamos falar de coisa boa. Hoje é dia da comida. Hoje, o dia de hoje também é o Dia Internacional dos Hambúrgueres. Olha só que data legal. Para quem gosta, embora seja uma data mais descontraída, ela serve para a gente lembrar da evolução de um dos pratos mais populares do mundo, que movimenta a economia e o setor de alimentação em todos os continentes. Que este 28 de maio seja de muito cuidado com a saúde, muito trabalho produtivo para você. Excelente quinta-feira. E a gente começa o nosso jornal, agora 6h35. Falando com Felipe Coelho, ele traz atualizações para a gente de como é que está o trânsito neste momento aqui na região metropolitana. Bom dia, Felipe.
5: Olá, Yasmin, um ótimo dia para você e também para todos que estão aqui nos acompanhando. Por enquanto, uma quinta-feira bem tranquila em relação ao trânsito aqui na capital, mas tem alguns pontos onde está começando já a ter uma movimentação maior de veículos. Então é muito bom você, ouvinte que está aqui nos acompanhando, ficar atento. Vou começar pela Avenida das Torres, que nesse momento tem um pouco mais de lentidão lá na altura da rotatória com a Avenida das Palmeiras. Situação também é bem parecida, mas dessa vez lá na Avenida dos Trabalhadores, na rotatória com a Avenida das Torres, também nesse momento já temos uma pequena lentidão. Agora indo para outro ponto da cidade, dessa vez na Fernando Corrêa da Costa, que já tem uma pequena lentidão, tanto no cruzamento com a Beira Rio e também no trecho do cruzamento com a Avenida Caiapós. E para finalizar, na Tancredo Neves, mas dessa vez para as pessoas que estão indo em direção a Fernando Corrêa da Costa, principalmente no cruzamento entre essas duas vias, realmente nesse momento uma movimentação já um pouco acima do normal. Então você, motorista que está nas ruas, nesse momento vai conseguir transitar tranquilamente por Cuiabá, mas daqui a pouco esse cenário vai mudar e eu vou voltar aqui para trazer mais atualizações para você.
4: Beleza, combinado então, Felipe. Vamos lá para a região norte do estado. A Polícia Civil de Juína deflagrou ontem uma operação contra um grupo investigado por produzir conteúdos pornográficos com uso de inteligência artificial. E o pior, gente, envolvendo imagem de adolescentes. Quem tem as informações e conta pra gente é a Tâmara Figueiredo. Oi, Tâmara, bom dia. Conta pra gente como é que esse grupo atuava.
6: Olá, bom dia, Yasmin. Essa operação, a Máxima Proteção, teve mandados cumpridos em Juína, Sinop e também Cacoal, em Rondônia. A investigação apura a produção, armazenamento e a comercialização de conteúdos pornográficos ilícitos criados a partir da manipulação digital de imagens de adolescentes. Segundo a polícia, os suspeitos utilizavam ferramentas de inteligência artificial para criar montagens com aparência realista e cunho pornográfico. Até o momento, cerca de 30 vítimas já foram identificadas em Juína, a maioria estudantes de escolas particulares e do IFMT. As investigações apontam ainda que os conteúdos eram vendidos pela internet com valores que chegavam a R$ 120 por vídeo. A polícia também identificou o comprador em diversos estados do país, o que aumentou a complexidade da investigação. Durante a operação, equipes cumprem mandados de busca e apreensão e apuram a participação de adolescentes e maiores de idade no esquema. Os envolvidos podem responder por crimes previstos no Estatuto da Criança e do Adolescente. Volto com você, Yasmin.
4: Obrigada, Tâmara, pelas informações. Caso muito triste, né? A gente ter que noticiar esse tipo de crime aqui no jornal. Olha, tem uma outra informação aqui, também ligada à segurança pública, que é bem importante. O governo federal propôs a criação de um pacto regional contra o feminicídio no Mercosul. A iniciativa foi apresentada durante uma reunião de autoridades da área, no Paraguai, e prevê cooperação entre os países para fortalecer ações de prevenção, proteção e acesso à justiça. A proposta busca integrar os governos no enfrentamento à violência contra a mulher, respeitando as leis de cada país. O Uruguai já sinalizou apoio e deve dar continuidade ao debate. A Argentina informou que ainda vai analisar internamente a proposta. Além disso, o Brasil também apresentou medidas para combater a violência contra mulheres aqui no ambiente digital e destacou resultados recentes de ações que já foram realizadas no país. Entre eles, a prisão de mais de 6 mil agressores e a ampliação do monitoramento de vítimas. E por falar neste assunto, a gente está exibindo esta semana na TV Centro-América uma série documental chamada Destinos Roubados, a Epidemia do Feminicídio. E essa série, ela conta histórias reais de mulheres que já passaram por situações violentas em casa, no trabalho, enfim. E aí você, se você quiser assistir, você pode acompanhar lá no Globoplay. A gente está disponibilizando a série também no nosso portal G1 Mato Grosso, tá? A série, ela reforça que o feminicídio não pode ser tratado como estatística. São histórias interrompidas, famílias destruídas e filhos que ficam órfãos por causa da violência de gênero. A proposta é ampliar o debate sobre um crime que espalha medo, dor e também que precisa ser enfrentado todos os dias pela sociedade. E dentro desse compromisso de informar e conscientizar, o Primeira Página também traz essa semana uma série de pílulas sobre direitos e proteção às vítimas de violência. Aqui no jornal, você que está acompanhando desde o início da semana, a gente tem trazido aqui informações de leis que garantem para as mulheres situações em que elas vão ser atendidas contra esse tipo de violência. E hoje o tema é a Lei do Minuto Seguinte. Você conhece essa lei? A Lei do Minuto Seguinte é de 2013. É importante que você, mulher, saiba que lei é essa e o que ela te garante. Ela garante atendimento imediato, de graça e obrigatório às vítimas de violência sexual nos hospitais do SUS. A gente conversou com a advogada Karime Dogan e ela explica pra gente direitinho como é que funciona essa lei.
7: Essa lei garante a essa mulher um atendimento de saúde e de atendimento psicológico. E esse atendimento vem aí para tratar essa mulher que pode chegar com grandes sequelas no corpo, fisicamente, como também com umas sequelas psicologicamente, e entrando com a necessidade da prevenção das doenças sexualmente transmissíveis, né? De forma imediata, como a complementação de orientações sobre seus direitos. O direito dela denunciar, como também o direito dela não denunciar. O atendimento tem que ser de forma acolhedor, porque a mulher, ela chega em choque, se faz necessário de uma equipe psicológica, de um grande conhecimento e atuação nessa área, para ajudar, preservar provas importantes numa futura investigação criminal no qual essa mulher venha decidir.
4: Muito bem, a legislação, a advogada Karime Dogan explicou aí pra gente a legislação, e ela prevê esse acolhimento médico, psicológico e social, além dos exames, medicação e preventiva, e também orientação sobre os direitos, né? Bom, ó, é importante dizer também que o que ela disse aqui, né, o que a lei diz, na verdade, é para todos os municípios. Aqui em Cuiabá, as UPAs e CRAS, eles fazem o acolhimento imediato de mulheres vítimas de violência sexual. Segundo a Secretaria Municipal de Saúde, esses casos são classificados como muito urgentes e, quando necessário, as pacientes são encaminhadas para hospitais da rede pública. Nos casos ocorridos em até 72 horas, é iniciado o protocolo de prevenção contra infecções e outras complicações. Todas as situações, elas são notificadas e as vítimas também recebem atendimento social com encaminhamento para a rede de proteção, como a DEM e também, né, que é a Delegacia da Mulher e a Casa da Mulher Brasileira. Então, informação aqui para você, mulher, saber quais são os seus direitos, o que que você tem, como que é o atendimento nesses casos de violência. Agora, mudando de assunto, 6h43... 6 municípios de Mato Grosso deixaram o ranking das piores coberturas vacinais do estado, segundo dados do projeto Vacinômetro. São elas: Sinop, Sorriso, Nova Mutum, Campos de Julho, Gaúcha do Norte e Nova Monte Verde. Essas cidades deixaram de figurar entre os municípios com os piores índices de vacinação em Mato Grosso. O monitoramento foi feito pelo projeto Vacinômetro, que acompanha a cobertura de 16 vacinas destinadas a crianças e adolescentes. Os dados foram acompanhados com os índices registrados no fim de 2025. O levantamento, ele mostra que as vacinas meningocócicas aplicadas em adolescentes de 11 a 14 anos continuam entre as que apresentam as piores coberturas, com índices abaixo de 50%. O imunizante protege contra tipos graves de meningite e está disponível de graça pelo SUS. Entre as cidades com os piores resultados, aí estão Cuiabá, e General Carneiro, que aparecem quase em todo o ranking negativo. Na capital, os piores índices estão relacionados à vacina meningocócita, ACWY, entre adolescentes. Segundo a Secretaria Estadual de Saúde, a meta ideal de cobertura vacinal é de 95%. O objetivo do projeto é ajudar no planejamento de ações e conscientizar a população sobre a importância da vacinação. Vamos para o intervalo. A gente volta daqui a pouco falando sobre a escala 6x1, né? Teve aprovação na Câmara. Também vamos falar de valores a receber. Tem gente que tem direito a valores que estão lá esquecidos no banco e instituições financeiras em todo o país. Dá para acreditar? Quase 5 bilhões de reais esquecidos. Daqui a pouco a gente fala sobre isso também aqui no Primeira Página.
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2: No Brasil ainda falta representação política para mulheres, indígenas e pessoas

0: De volta com primeira página, 6h49. Mato Grosso voltou a aparecer entre os estados que mais desmataram no Brasil em 2025. Ao lado de Maranhão, Tocantins, Piauí e Bahia, o estado ajudou a concentrar mais de 63% de toda a área de desmatamento do país, segundo dados do MAP Biomas. O levantamento mostra que o Cerrado continua sendo o bioma mais pressionado e sozinho. Ele representou 55% de toda a área desmatada no Brasil, com mais de 540 mil hectares perdidos. A Amazônia aparece em seguida, com quase 289 mil hectares desmatados, mesmo com redução em relação ao ano anterior. Já o Pantanal teve a maior queda proporcional do país. A redução foi de mais de 48% e cerca de 12 mil hectares desmatados. O relatório aponta que a agropecuária tem como principal fator a perda de vegetação nativa. E o desafio para Mato Grosso segue sendo conciliar produção e preservação nos três biomas presentes aqui no estado. Agora nós vamos lá para a região sudeste falar com o Alex Bettinardi, porque tem quase 5 bilhões de reais esquecidos nos bancos e instituições financeiras em todo o país. Dá para acreditar nisso, Alex? Bom dia, bem-vindo.
1: É muito dinheiro, né, Yasmin? Bom dia para você também, bom dia a todos os nossos ouvintes. Primeiro passo, então, é entrar no sistema de valores a receber do Banco Central para saber se você tem algum valor por lá. Depois, a pessoa informa o CPF, data de nascimento, no caso das empresas, o CNPJ e a data de abertura. Se existir algum valor disponível, o sistema pede um login da conta gov.br. A conta precisa ser nível prata ou ouro, ter a verificação em duas etapas ativada. Aí é só informar uma chave Pix para receber o dinheiro. Segundo o governo federal, ainda existem cerca de 5 bilhões de reais disponíveis para o saque. Outra parte dos recursos foi usada num fundo do Desenrola Brasil, mas o Ministério da Fazenda garante que esses valores também poderão ser reivindicados por titulares. Os recursos pertencem a mais de 45 milhões de pessoas físicas e cerca de 5 milhões de empresas que esqueceram os valores no sistema financeiro. O Banco Central também faz um alerta para a população para desconfiar de golpes, viu? A instituição reforça que não envia links e não pede dados pessoais por mensagens. Fica então o alerta aí para vocês. Yasmin, volto com você na capital. Boa quinta-feira pra gente.
0: Para todos nós, Alex, obrigada. Olha, quero comentar aqui com você, ouvinte, um assunto que ontem chamou muita atenção. Na verdade, são dias acompanhando essa história, uma história que se repete. Ontem foram encontrados 5 das 7 pessoas que estavam presas dentro de uma caverna lá no Laos. Equipes de resgate do Laos e também da Tailândia continuam agora a operação para salvar essas 5 pessoas presas nesta caverna que está inundada desde o dia 20 de maio. O grupo entrou no local para procurar ouro, mas ficou isolado depois das fortes chuvas que alagaram a região. Os sobreviventes foram encontrados a cerca de 300 metros da saída da caverna. Agora os mergulhadores estão planejando e fazendo uma força-tarefa para levar comida, remédios e equipamentos para ajudar na retirada desses homens, que é considerada muito difícil. Um caso que se repete porque a gente teve uma situação parecida lá na Tailândia também, só que com um grupo de garotos, né? Eram 12 meninos e mais o treinador, um grupo que de time de futebol. E na época também foi muito difícil. Isso é a mesma equipe que trabalhou naquele resgate que agora está tentando ajudar na retirada dessas pessoas que estão presas nessa caverna. A caverna tem túneis estreitos, passagens alagadas e trechos onde só é possível passar rastejando. Quem viu as imagens que a TV está mostrando sempre, é impressionante como é estreito o local por onde os mergulhadores ali, essas pessoas que estão fazendo o resgate, tiveram que passar. 2 mergulhadores que participaram da missão também, como eu disse, atuaram naquele resgate histórico de jovens presos na caverna na Tailândia em 2018. E a gente segue acompanhando esse caso e, claro, atualiza para você aqui que eles saiam bem, né, dessa caverna, que tudo corra bem. Agora, voltando aqui para o Brasil, uma informação para quem é da área produtora: o agronegócio aqui no nosso estado, os portos do Arco Norte se consolidaram como principal porta de entrada de fertilizantes no Brasil em 2025. Foram mais de 13 milhões de toneladas desembarcadas lá na região, superando Paranaguá, que movimentou 10,8 milhões. Segundo a Conab, o crescimento foi impulsionado pela melhor infraestrutura e pela proximidade também com os principais estados produtores de grãos, aqui Mato Grosso, no caso. Entre os destaques estão os portos de Itaqui, no Maranhão, e Santarém, no Pará. E o Arco Norte também ganha força agora no escoamento de soja e milho para o mercado internacional. Só no ano passado, 36% das exportações de soja saíram pelos portos lá da região. E já que estamos falando de agronegócio, hoje tem episódio novo no podcast Agro de Primeira, do portal Primeira Página. Vamos ouvir aí o convite da Adriane.
2: Olá, ouvintes da Centro América, aqui é a Adriane Steinmetz, estou passando aqui para te convidar a assistir o episódio dessa semana do Agro de Primeira, o podcast que conta histórias de amor e legado que envolvem o agronegócio. Tem gente que conhece o cavalo como esporte, outros como negócio, mas para algumas famílias, o cavalo faz parte da história. E no episódio dessa semana eu falei com duas mulheres que transformaram essa paixão em propósito. Eu recebi Camila Falcão Borges, que é fundadora da Corner 2131 e competidora de três tambores, e Rayana Borges Zanetti, que é empresária e competidora de três tambores. Elas também estão à frente do Her Legacy, um leilão feito por mulheres agora no dia 30 de maio no Green Farm. Então escuta um trechinho dessa conversa.
3: Então a gente começou a criar e a gente falou, cara, a gente precisa vender esses cavalos. Então vamos passar isso para fomentar mais o esporte.
4: Nesse leilão específico, nós estamos disponibilizando animais que em qualquer prova que nós fôssemos, a gente conseguiria pegar pódio, mas o que nós vivemos com ele, nós queremos que as outras pessoas também possam viver essa experiência.
2: Se você também ficou curioso, curiosa para entender mais sobre esse universo dos cavalos, já corre lá no Primeira Página ou no YouTube, também no Spotify, para assistir o nosso episódio completo. Nos vemos no nosso próximo episódio do Agro de Primeira.
0: Muito bem, tá feito o convite então, é só acessar lá o portal Primeira Página. 6h56, a Câmara dos Deputados aprovou nesta quarta-feira, em dois turnos, a proposta de emenda à Constituição que reduz a jornada semanal de trabalho de 44 para 40 horas e permite o fim da escala 6x1. A proposta recebeu ampla maioria dos votos e agora segue para análise lá no Senado Federal. O texto ele prevê uma transição gradual de até 14 meses para a redução da carga horária. As primeiras 2 horas devem ser retiradas até 2 meses após a promulgação da PEC e as 2 horas restantes em até 12 meses. A proposta também garante ao menos 2 folgas remuneradas por semana, sendo uma delas preferencialmente aos domingos. O fim da escala 6x1 deve entrar em vigor 60 dias após a promulgação da emenda. O relator da matéria, o deputado Léo Prates, ele afirmou que o objetivo é modernizar as relações de trabalho e melhorar a qualidade de vida dos trabalhadores brasileiros. Durante a tramitação, empresários e representantes do setor produtivo defenderam um período de adaptação para as empresas. O governo e o Congresso chegaram a um acordo para permitir a implantação gradual das mudanças. A nova regra, no entanto, não valerá para profissionais com nível superior que recebam salários acima de 2,5 vezes o teto do INSS, atualmente em torno de R$ 21 mil. Economistas, eles avaliam também que a redução da jornada, ela deve ser acompanhada de investimentos em produtividade, qualificação profissional e inovação para minimizar os impactos na economia. E enquanto aqui no Brasil, temos aqui, como votou a nossa bancada federal, Gustavo, todos votaram sim, né? Coronel Assis, Coronel Fernanda, Emanuelzinho, Fábio Garcia, José Medeiros, Juarez Costa, Nelson Barbudo e Rodrigo Dazaeli. Todos foram com votos positivos, favoráveis a então a escala 6x1. Enquanto aqui no Brasil a gente está com essa discussão de reduzir a jornada e acabar com a escala 6x1, lá na Argentina, a situação é outra, segue em outra direção. O governo, né, do do Milei, ele aprovou uma reforma que flexibiliza as regras trabalhistas e passa a permitir jornadas de até 12 horas por dia, desde que o limite de 48 horas semanais seja respeitado. A mudança também altera regras de indenização, férias e relações com trabalhadores de aplicativo. Para o governo argentino, a ideia é modernizar o mercado e estimular empregos. Já sindicatos especializados veem a medida como um retrocesso nos direitos trabalhistas. No Brasil, né, como a gente já disse aqui, o debate caminha no sentido contrário, com discussões sobre redução de jornada sem corte de salário. 6h59, vamos para o intervalo. Você de Rondonópolis e Sorriso, você fica agora com seu jornal local. E na sequência a gente volta aqui falando sobre outros assuntos para você começar muito bem o seu dia. Já, já.
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0: Olá, bom dia para você que acompanha a nossa programação aqui na 101, quinta-feira, dia 28 de maio de 2026. Primeira página está no ar. Agora são 7h03, hora de notícias no seu rádio. Por aqui, Alex Bettinardi te fazendo companhia. Daqui a pouco, Mara Carvalho também vai estar chegando por aqui para somar com o nosso time do Primeira Página. Excelente dia para você, nosso ouvinte em Rondonópolis, nesse momento, 22 graus. Temperatura deve subir bastante para hoje. Vai ser aquele calor danado, viu? Vamos lá, as principais informações de Rondonópolis e região você acompanha a partir de agora no Primeira Página. Participe pelo nosso WhatsApp, 9663-2522.
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0: Na edição de hoje, a gente traz as ocorrências policiais registradas em Rondonópolis e também na região e destaque para um homem que foi preso, suspeito de usar campanha de cirurgia de um adolescente para aplicar golpe via Pix. Isso aconteceu em Juscimeira. Segundo a Polícia Civil, ele usava até a imagem do jovem de 14 anos que precisava de uma cirurgia no quadril. E aí a família descobriu. E a gente te traz os detalhes daqui a pouco desse caso. Quinta-feira, dia da nossa coluna de economia. Assunto de hoje, livre de impostos, dia livre de impostos. Gustavo Oliveira vai falar daqui a pouco desse assunto. Tem entrevista ao vivo para falar sobre a semana do MEI, que está chegando ao fim, mas dá tempo de participar. E a gente vai te contar tudo que está rolando nesse momento, as obrigações que estão encerrando, né? Amanhã também tem a declaração do empreendedor individual, PJ, você que ainda não fez, corre que ainda dá tempo. Tudo isso e muito mais a partir de agora no Primeira Página, que já está no ar.
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0: A gente abre a edição de hoje com o assunto do trânsito. A nova Rota do Oeste, concessionária, alterou o tráfego na BR-163, na região de Itiquira, por conta das obras de alargamento das pontes sobre o Rio Sozinho, Rio Itiquira e o Córrego Cachoeira. Os trabalhos começaram ontem, segue até sábado, dia 30 de maio. O trânsito é controlado no sistema Pare e Siga, das 7 da manhã até às 5 da tarde. Nesta semana, a concessionária vai realizar o içamento e a movimentação de vigas, o que exige mais segurança para os motoristas e os trabalhadores. Hoje, por exemplo, a intervenção será entre os quilômetros 29, quilômetro 30, na ponte sobre o Rio Itiquira. Já na sexta-feira e no sábado, o trabalho segue nos quilômetros 41 e 45, na ponte sobre o Córrego Cachoeira. A nova rota orienta o motorista a redobrar a atenção, respeitar a sinalização e seguir as orientações das equipes operacionais. Em caso de chuva, o cronograma pode ser alterado. Para mais informações sobre o tráfego na BR-163, motorista deve entrar em contato com a nova Rota do Oeste pelo telefone 0800-065-0163. Sete horas, 8 minutos, Mara Carvalho, bom dia, tudo bem?
2: Olá, Alex, muito bom dia para você, muito bom dia, Irã, os nossos ouvintes também que estão por aqui nos acompanhando no nosso jornal Primeira Página. Seguimos juntos aí até as 8 horas da manhã. Alex já trouxe informações sobre o trânsito, agora a gente vem com informações também que vem do setor policial. É que a Polícia Civil desarticulou um esquema de distribuição de drogas e apreendeu mais de 170 tabletes de maconha em Rondonópolis. Luigi Kennedy está chegando com as informações. Luigi, o que a polícia apurou durante as investigações? Bom dia.
3: Oi, Mara, muito bom dia para você, bom dia para o Alex, bom dia para os nossos ouvintes. Olha só, tudo começou em março, quando uma denúncia anônima chegou à Delegacia de Homicídios e Proteção à Pessoa de que um carro fogão estaria sendo usado para levar grandes quantidades de drogas para os municípios menores aqui da nossa região. A partir daí, o trabalho da inteligência não parou mais. Foram meses de investigação e diligências e monitoramento. E nessa semana, os investigadores observaram a movimentação e fechou o cerco. Dois homens foram presos em flagrante no momento que fazia o transbordo da droga para um carro de passeio. Eram vários fardos de entorpecente de um carro para o outro. Esse foi o flagrante que a polícia precisava. Na abordagem, o resultado foi impressionante. 178 tabletes de maconha foram apreendidos. A polícia também recolheu os dois veículos usados no crime e o prejuízo estimado para o crime organizado chega na casa dos R$400 mil. Dois homens, um de 47 e 27 anos, foram presos em flagrante e eles vão responder por tráfico de drogas e associação para o tráfico. Os dois homens foram conduzidos à primeira delegacia de polícia, onde estão à disposição da justiça. Alex, Mara, como a gente sempre reforça aqui, essa operação é a prova do trabalho sério e contínuo da Polícia Civil no combate ao tráfico de drogas aqui no sul do estado. E eu volto com vocês aí no estúdio.
2: Muito obrigada, Luigi, pelas suas informações. Está aí, Rondonópolis sendo o centro e daqui acontece a distribuição para outros municípios, segundo o que apontou as investigações.
0: E a Polícia Rodoviária Federal concluiu a Operação Madeira Nativa 6, com a apreensão de mais de 335 metros cúbicos de madeira nativa transportada ilegalmente. A ação ocorreu em Rondonópolis entre os dias 15 e 24 de maio, nas rodovias federais. Em 10 dias, foram 17 ocorrências de crimes ambientais, sendo 11 diretamente ligadas ao transporte ilegal de produtos florestais. Também houve registros de poluição ambiental. A operação foi coordenada pela Diretoria de Operações da PRF por meio dos grupos especializados de combate ao crime. A PRF reforça que segue com a fiscalização permanente para coibir crimes ambientais nas estradas federais.
2: E a gente também fala que moradores do distrito de Vale dos Sonhos, em Poxoréu, eram obrigados a pagar taxas ilegais a criminosos que assumiram a associação local com violência e ameaças. A denúncia resultou na Operação Dreamfall, deflagrada nesta quarta-feira pela Força-Tarefa de Combate ao Crime Organizado de Mato Grosso. As investigações apuraram que o grupo cobrava mensalidades associativas e cobranças extras sobre água e energia elétrica. A apuração começou com informações da Polícia Militar de Primavera do Leste. Foram cumpridos 3 mandados de busca e apreensão e 1 de prisão preventiva expedidos pela Justiça de Rondonópolis. Os envolvidos responderão por organização criminosa, lavagem de dinheiro e extorsão.
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0: E a Polícia Militar prendeu nesta quarta-feira um homem suspeito de estuprar uma mulher no bairro Vila Planalto, em Rondonópolis. A vítima relatou ter sido surpreendida e violentada sexualmente. A PM realizou uma força-tarefa, mobilizou os policiais do 4º Comando Regional, as agências de inteligência, a Força Tática para identificar o criminoso. O suspeito foi preso novamente. Ele possui uma extensa ficha criminal com registro de estupro desde 2003, além de furtos, ameaça, importunação sexual e estava com mandado de prisão em aberto. Localizado em poucas horas após o crime, Douglas Miranda da Silva foi encaminhado à Delegacia de Polícia Civil.
2: Olha, presta atenção nesse caso que aconteceu ali na cidade de Juscimeira, que serve até como um alerta. Um homem de 25 anos foi preso em flagrante pela Polícia Civil de Juscimeira, acusado de usar a imagem de um adolescente doente para aplicar golpes no Pix falso. O caso veio à tona após uma família iniciar uma campanha solidária para custear uma cirurgia no quadril do garoto de 14 anos, morador ali do distrito de Santa Elvira. O adolescente chegou a gravar um vídeo pedindo ajuda, que foi amplamente compartilhado na região. Durante a divulgação em Juscimeira, a mãe descobriu que outra chave Pix circulava em nome da campanha, usando indevidamente a história do filho. O suspeito se passava pelo pai do menino para receber as doações. Após um levantamento de inteligência, a equipe encontrou e prendeu esse golpista. A Polícia Civil investiga se há outros envolvidos e alerta a população para verificar a autenticidade de campanhas antes de transferir qualquer valor. Que caso, hein, Alex?
0: Difícil até de falar de uma situação dessa.
2: É um momento difícil para a família, né, que está precisando de ajuda para fazer essa cirurgia. Conta aí, né, com a solidariedade de todos, mas sempre tem um ali
0: um golpista
2: que
0: no meio
2: quer fazer o mal, né?
0: Vamos fazer intervalo?
2: Bora.
0: A gente já volta, 7 horas 14 minutos.
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0: Mesmo após o governo federal transferir cerca de 6 bilhões de reais do sistema de valores a receber para o Fundo de Garantia de Operações utilizado no programa Desenrola Brasil, ainda há dinheiro disponível para saque. Os brasileiros podem recuperar aproximadamente 5 bilhões esquecidos em bancos e instituições financeiras. A consulta e o saque dos valores continuam disponíveis gratuitamente pelo sistema oficial do Banco Central, com acesso pela conta gov.br, nível prata ou ouro. O resgate pode ser feito via chave Pix ou diretamente na instituição financeira. No mercado financeiro, nesta quarta-feira, o dólar subiu 0,66%, encerrou em R$ 5,06. O euro também teve um crescimento, 0,63%, encerrou em R$ 5,88. E Bovespa caiu 0,48%, fechou com 175.744 pontos.
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0: Agora são exatamente 7h18. Muito bom dia para você que está nos acompanhando aqui no nosso Jornal Primeira Página. Sejam bem-vindos à nossa edição de hoje. E a restituição do imposto de renda deve ajudar milhões de brasileiros a sair do vermelho. É que uma pesquisa da Serasa mostra que 36% dos contribuintes pretendem usar o dinheiro para pagar dívidas. O dado foi divulgado às vésperas do fim do prazo da declaração do imposto de renda, que termina no dia 29 de maio, conhecido como amanhã, exatamente. A pesquisa também coincide com o início dos pagamentos da restituição e aí com mais de 83 milhões de inadimplentes no país. Segundo a Serasa, muita gente vê a restituição como uma chance de organizar as contas e, claro, limpar o nome. A empresa também informou que há descontos extras e acordos disponíveis na plataforma do Novo Desenrola. Vamos ouvir o que diz a especialista em educação financeira da Serasa, Eduarda Moraes, sobre o cenário de negociação de dívidas.
1: O que a gente percebe é que os consumidores estão mais conscientes sobre a importância de usar recursos extras como restituição para recuperar o equilíbrio financeiro. Muitas pessoas aproveitam esse valor para negociar as dívidas, limpar o nome e reorganizar o orçamento. A pesquisa também mostra que 45% dos brasileiros já usaram a restituição em anos anteriores, justamente para sair do vermelho e colocar as contas em dia. A negociação pode ser feita pelo aplicativo da Serasa ou pelo site de forma simples e rápida. A ideia é justamente aproveitar esse momento da restituição como uma oportunidade para reorganizar a vida financeira e começar o segundo semestre com mais tranquilidade.
2: Eita, imposto de renda. Já fez o seu, Mara?
0: Já fiz o meu.
2: Tá tudo certinho, mandou?
0: Já mandei.
2: Não deu malha fina nem nada?
0: Graças a Deus, não. Malha tá grossa.
2: Que bom. Recado agora para você que é microempreendedor e individual. Semana do MEI está chegando ao fim, mas dá tempo de participar. São vários serviços de graça e orientações ofertadas para quem tem um negócio ou quer empreender. A programação é de graça, aberta para todo o público, tanto para quem já é MEI, também para quem está pensando em abrir o próprio negócio. Para falar mais sobre essa programação, a gente conversa agora com a Débora Mendes, que é analista técnica do Sebrae em Rondonópolis. Débora, bom dia, tudo bem?
3: Bom dia a todos os ouvintes. Estou aqui para convidar, né, os microempreendedores individuais aqui da cidade de Rondonópolis. A Semana do MEI é uma ação que o Sebrae realiza todos os anos e o foco realmente é centralizar esses serviços, já que o prazo da declaração ela está chegando, né? Não só de pessoa física, mas a do MEI também.
2: São duas, né, Débora? Para algumas pessoas.
3: Exatamente, tem que fazer as duas. Caso tenha aí um faturamento na pessoa física além do CNPJ, então é necessário fazer as duas declarações.
0: Bom, Débora, quais são os serviços que são oferecidos além também dessa orientação com a declaração anual do MEI?
3: Olha, nós temos ali os atendimentos tanto para a parte de abertura do CNPJ, então quem deseja empreender, aí tem dúvidas como que funciona o MEI, quanto que paga, qual que é o limite de faturamento, então pode ir que a gente vai estar tirando as dúvidas. Tem algumas pessoas que desejam realizar abaixo do CNPJ também, que às vezes não está mais exercendo ali a atividade, então nós também realizamos tanto a abertura quanto a baixa. E para quem está com a empresa ativa, a parte de impressão dos boletos, essa emissão, se tiver com alguma dívida, precisar fazer o parcelamento dessas dívidas, então nós também realizamos essa consulta lá, explicamos como que funciona o parcelamento para que essa pessoa consiga ali regularizar esses débitos junto aí aos órgãos responsáveis. E o foco principal também a parte da declaração. Uhum. Caso tenha alguma atrasada, a gente consegue realizar as atrasadas e também as atuais.
0: E o que acontece, por exemplo, se o MEI não fizer a entrega dessa declaração? E a gente só reforça quem está com o CNPJ ativo, né? Mesmo que de repente não esteja, a empresa não esteja ativa de uma forma, assim, não está vendendo, não está produzindo, mas está com o CNPJ aberto, tem que fazer a declaração.
3: Sim, é necessário, porque senão ela vai ficar ali constando em atraso. Algumas pessoas chegam e falam, mas eu não tive faturamento. Uhum. Mesmo assim, precisa informar então a declaração com zero. Porque daí senão ela fica ali constando em atraso e aí depois, quando vira o ano, perde esse prazo, que ela for realizar, ela vai pagar uma multa em cima dessa declaração que está sendo feita em atraso. Então, mesmo que seja zero de faturamento, vai e realiza a declaração enquanto ela está no prazo, porque daí é de forma gratuita.
2: Já que você entrou nesse assunto, por exemplo, tem muitas pessoas que ainda estão na informalidade, trabalham, né, produzem na cidade, têm um rendimento. E aí, com esse cruzamento de dados, eu falei agora há pouco até, Mara, né? Falei com você, falei, e aí, caiu na malha fina? Então, tem muitas pessoas que precisam sair dessa informalidade, abrir uma pessoa jurídica. E é nesse momento que o Sebrae faz a diferença, né? Às vezes com uma orientação de como funciona. Porque assim, você paga, eu acho que R$85 por mês, né?
3: Dá em torno de, 5% do salário mínimo. Então, conforme aumenta o salário mínimo, 5%.
2: E aí chega no final do mês, você paga, mas quando vai fazer a declaração, né, do MEI, não tem valor acréscimo para você. E você sai justamente dessa informalidade, não é assim, Débora?
3: Exatamente. A formalização do MEI, ela traz ali esses benefícios para esse empreendedor. Às vezes tem medo ali de começar, não sabe se vai ter um bom faturamento ou não. Então, ele é uma porta de entrada. Inicia ali com esse porte, né, empresarial, que a gente fala que é o MEI. E aí ele tem esse limite de faturamento e ele pode fazer essas emissões de nota fiscal de forma gratuita. Se for serviço, né, faz essa realização da emissão no site da Prefeitura. E quando é comércio, é junto à Cefaz. Então, com base ali na atividade que ele for realizar. E aí, assim, essa contribuição que ele realiza mensal, ele tem os benefícios de contribuição para o INSS. Então, caso Legal. Venha precisar de algum benefício posteriormente, já é uma contribuição que é realizada para isso. Para as emissões de nota, é de forma gratuita, estando dentro desse limite de faturamento. Então, ajuda justamente essas pessoas que estão ali na informalidade.
2: Com certeza.
0: Bom, nós estamos aqui conversando com a Débora Mendes, ela que é analista técnica do Sebrae, ela está falando sobre a semana do MEI, que começou na segunda-feira e encerra amanhã, dia 29. Débora, onde está sendo realizada a semana do MEI? Aqui na cidade de Rondonópolis, quais são os horários? Para quem não é MEI, também quer conhecer um pouco mais, pode ir lá também?
3: Sim, com certeza. Nós estamos com uma estrutura na Praça dos Carreiros e ali nossa estrutura é a partir das 7h30 até as 18h. Então não fecha para o horário

0: Rondonópolis com o núcleo de contabilidade.
1: Isso,
0: ali, né?
1: A NAF está conosco lá justamente para auxílio na declaração de pessoa física.
0: Perfeito.
1: Porque o SEBRAE, ele faz a de pessoa jurídica. Então, quando a gente consegue fazer esses eventos, traz os parceiros para que a gente consiga ofertar mais serviços também. Então, a declaração de pessoa física, amanhã o NAF vai estar lá e aí ele consegue fazer essa realização. Então, quem ainda não fez... Vocês já citaram que o prazo está acabando. Então, caso tenha dúvidas, aí pode estar comparecendo lá amanhã, tanto no período da manhã ou da tarde, que é de pessoa física que a gente faz. Os outros, desde hoje e amanhã, a gente vai estar realizando também.
2: Que bom, né?
0: Perfeito, né? Bacana. Então, para você...
2: Não tem desculpa.
0: Não. Para você que é MEI, para você também que não é MEI, pode ir lá até a Praça dos Carreiros daqui a pouco. 7h30, o pessoal começa com atendimento, segue até às 6h da tarde, sem parada para o almoço. Vai lá bater um papo, tirar dúvidas. Para você também que é pessoa física, ainda não fez sua declaração do imposto de renda, tem alguma dúvida, pode ir lá também, que o pessoal da Universidade Federal de Rondonópolis estará por lá. Muito obrigada, Débora, pela sua participação. Excelente resto de semana aí com a Semana do MEI para você.
1: Muito obrigada, eu que agradeço aqui o convite e convido mais uma vez todos os empreendedores. Vamos lá fazer os serviços, abrir sua empresa ou tirar suas dúvidas.
2: Com certeza. O dia livre de impostos, hoje está difícil, viu, Mara? Estou precisando de um café.
0: O dia livre de impostos voltou a levantar uma pergunta, te dá uma ajudinha aqui. Voltou a levantar uma pergunta que todo brasileiro já fez pelo menos uma vez. Afinal, o que realmente deixa a vida tão cara no país? Imposto pesa, mas ele não é o único responsável pelo preço final que chega ao consumidor. Tem juros, logística, dólar, burocracia e custos operacionais entrando nessa conta. E é sobre essas camadas da economia que a gente conversa com o colunista Gustavo Oliveira.
3: Bom dia e uma excelente quinta-feira a você, fã da Centro América FM, que sempre nos acompanha aqui no Primeira Página. E nesse dia 28 de maio comemoramos no Brasil, se é que podemos usar essa expressão, o Dia Livre de Impostos. Essa é uma iniciativa nacional do comércio brasileiro para chamar a atenção da população para um tema que pesa no bolso de todos nós, a alta carga tributária no Brasil. E eu abri a coluna dizendo que nós comemoramos porque hoje o comércio do Brasil inteiro, e aqui em Mato Grosso não é diferente, vende alguns produtos sem impostos para que o cidadão possa ter a consciência de qual é o peso dessa carga tributária. Gente, fazendo algumas contas para que se tem ideia, quando nós falamos de gasolina, por exemplo, quase 40% do valor pago na bomba do posto pode ser de imposto. Num tanque de R$350 de gasolina, mais de R$130 são tributos, o que chama bastante atenção. Em qualquer outro item, seja ele o arroz da cesta básica ou um simples sabonete que você compra, uma alta carga tributária embutida. E o grande problema é que o brasileiro não consegue saber quanto nem quais impostos tem embutido ali. Existem no Brasil diversas formas de tributação. Se tributa, por exemplo, a renda, como o imposto de renda, aliás, amanhã é o dia final da entrega da declaração, não vai perder o prazo. Se tributa também o lucro das empresas, com o imposto de renda das empresas e contribuição social. Imposto sobre a folha salarial, como o INSS e o fundo de garantia. Imposto sobre a propriedade, IPTU, IPVA e o ITR, para quem tem propriedade rural. Imposto sobre heranças e doações e também imposto sobre o consumo. E é aí que o consumidor brasileiro, o cidadão, mais sente o peso do Estado. O grande problema é que todo Estado tem que arrecadar. Isso funciona no mundo inteiro, para que ele possa dar serviços de segurança, saúde, educação. O problema no Brasil é que a percepção é de que são muitos impostos pagos e um retorno baixo para a sociedade em prestação de serviços públicos. E isso acaba afetando o custo de vida, a competitividade das empresas, a capacidade de investimento e, é claro, até a capacidade de geração de empregos. Já passou da hora da gente discutir um processo de redução da carga tributária no Brasil. E a reforma tributária sobre o consumo, que tramitou no Congresso Nacional, foi aprovada e entra em vigor agora nos próximos anos, pode ser um bom instrumento para isso. Quem sabe, no futuro, o dia livre de impostos mostre uma carga menor ao consumidor brasileiro. Grande abraço a todos e até semana que vem aqui no Primeira Página.
2: Valeu, Gustavo, muito obrigado pelas informações. Ainda falando de economia, o IPCA 15, considerado a prévia da inflação oficial, subiu 0,62% em maio, segundo os dados divulgados nesta quarta-feira pelo IBGE. Em 12 meses, o índice já acumula uma alta de 4,64%.

0: sendo acima do teto da meta de inflação, que é de 4,5%. Alimentação, bebidas lideram as altas, com 1,38%, impulsionadas pela batata inglesa, que disparou mais de 26%, pelo tomate, com quase 13% também. Energia elétrica residencial também pesou no bolso do consumidor, com aumento de 2,16%, um reflexo da bandeira tarifária. O grupo Saúde subiu mais de 1%, influenciado pelo reajuste autorizado nos medicamentos. O alívio veio dos transportes, que caíram 0,36%. Pouco, né? A gasolina, o etanol, o diesel em queda devido às medidas do governo para conter os preços dos combustíveis.
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2: Vamos para as informações do agro. Para essa quinta-feira, dia 28 de maio de 2026, a saca da soja em Campo Verde está cotada hoje a R$ 111,20. Já o milho em Alto Garças abriu a quinta-feira cotada a R$ 45,15. Em Primavera do Leste, a pluma do algodão está cotada hoje a R$ 133,30. E a arroba do boi gordo em Rondonópolis abriu o dia cotada a R$ 335,50. Os dados são do Instituto Mato Grossense de Economia Agropecuária. Agora são exatamente 7 horas e 32 minutos. A gente encerra a nossa primeira página. Daqui a pouco a gente volta com mais informações.

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2: Muito bem, agora 7:37, de volta com o jornal Primeira Página. Gente, tem uma notícia triste, chegou agora para nossa redação e ainda estamos apurando, né, e muito assustados com isso que aconteceu. Tem acidente na BR-163, 364, né, sentido Cuiabá, Rondonópolis, já chegando na cidade ali onde começa a rodovia na Gleba Rio Vermelho,
3: isso.
2: Bem na entrada do Praia Clube, vamos dizer assim, né? Parece que uma motocicleta foi atravessar a via e um carro, né, acabou se envolvendo nesse acidente, vítima fatal, Mara. Tem uma mulher, né, ali no asfalto, as equipes da concessionária já chegaram no local, desviaram o trânsito e ainda assim, o pior disso tudo é que tem uma criança também envolvida nesse acidente, né? A gente não sabe ainda o estado dessa situação, o Luigi Kennedy já saiu daqui com a equipe da TV, daqui a pouco a gente traz mais informações, né, do que aconteceu por lá. Infelizmente, um acidente fatal na 364. Então, você que está vindo, né, de Cuiabá para Rondonópolis, bastante atenção, vai devagar, o trânsito está bem lento naquela região, ali na entrada do Praia Clube, né? Assim que a gente tiver mais informações, a gente traz aqui no Primeira Página para vocês. Infelizmente, né?
3: Tragédia, né, Alex? Nas primeiras horas da manhã, nesse movimento intenso, né? Que a gente sabe que muita gente tá indo pro trabalho. A gente fala muito da BR-364-163 e da importância desse local, porque não é só pessoas que vêm de fora que passam por lá para escoar a produção ou para ir para outra cidade, mas são pessoas que moram na cidade que precisam passar pela 364 para ir trabalhar, para levar o filho para a escola, para seguir a rotina, né? Então, precisa ser muito bem repensado essa BR que passa aqui por dentro da cidade, né?
2: Esse local já foi alvo de críticas dos moradores ali daquela região, dos sitiantes, né? Já fizeram protesto. Você lembra a questão do caixão que colocaram à margem da rodovia, que assustou quem passava por lá, justamente para mostrar o risco que tem aquele local? Algo precisa ser feito, porque é um encontro de outra rodovia que é uma região rural, mas que tem bastante movimento. A gente não sabe ainda a dinâmica desse acidente, mas por conta desse contorno que tem na 364, acontece acidentes direto por lá. Daqui a pouco a gente traz mais informações então sobre essa situação. E os pescadores profissionais, artesanais de Mato Grosso, já podem se inscrever no Repesca, o programa que garante auxílio financeiro a trabalhadores afetados pela Lei do Transporte Zero. O sistema foi reaberto nesta terça-feira pela Secretaria de Estado de Assistência Social e Cidadania, CETASC, que faz um alerta importante para o cadastro e é totalmente gratuito, viu? A secretaria reforça que não há qualquer taxa ou pagamento obrigatório e pedidos de dinheiro para intermediar a inscrição e devem ser tratados como tentativa de golpe, viu? Então, pedidos de dinheiro, né, já corre. Isso aí é golpe. Outra informação falsa que circula entre os pescadores é de que o benefício interfere na aposentadoria ou até bloqueia os pagamentos do INSS. Dá para acreditar nisso, Mara? Isso não é verdade, viu, gente? Para se cadastrar, é preciso apresentar documentos como registro geral de pesca, CPF, comprovante de residência, autodeclaração da atividade pesqueira. Após finalizar o cadastro, daí não é possível alterar os dados e incluir novos documentos. Então, está aí um recado principalmente para os pescadores.
3: Vamos ver o que é destaque do nosso portal Primeira Página. Tem oportunidades de cursos totalmente de graça em Poxoréu. É o curso de qualificação profissional voltado à bioeconomia. Abriu 150 vagas por meio do Pronatec. As inscrições seguem até o dia 15 de junho e podem ser feitas de forma online ou presencialmente na Secretaria da Unidade Escolar. As oportunidades são para moradores de Poxoréu e região. As aulas serão no período noturno, nas áreas de psicologia, agricultura, agrofloresta, apicultura, fruticultura, produção de embutidos e turismo ambiental. Cada curso disponibiliza 25 vagas, totalizando 150 oportunidades totalmente de graça de capacitação profissional. Para participar, os candidatos devem ter no mínimo 16 anos e ensino fundamental completo. O resultado final será divulgado em 16 de junho de 2026. O início das aulas ocorrerá entre julho e setembro, conforme o curso escolhido. A matéria e o edital completo você encontra no primeirapagina.com.br.
2: E o Ministério da Agricultura determinou o recolhimento imediato de um lote de azeite extra virgem da marca São Paulo, após identificar fraude na composição do produto. Esse lote, o 260-289, foi considerado impróprio para o consumo humano, segundo o alerta divulgado nesta semana em Brasília. A análise foi feita pelo Ministério e confirmou a presença de uma mistura de outros óleos vegetais no azeite, o que caracteriza a adulteração do produto. A fiscalização também identificou irregularidades na empresa responsável pela importação e comercialização. O endereço, o CNPJ informados nos rótulos não foram localizados e nem confirmados. A empresa foi notificada pela Superintendência Federal de Agricultura em São Paulo, mas não apresentou uma defesa dentro do prazo e deve ser autuada. O Ministério orienta o consumidor a suspender imediatamente o uso do produto e pedir substituição, como garante o Código de Defesa do Consumidor. A pasta também alerta que o preço muito baixo do mercado, embalagem fora do padrão, falta de informações sobre a origem do produto pode indicar irregularidades.
3: E as famílias que fizeram a solicitação da carteira de identificação do autista pelo aplicativo MT Cidadão, mais de 200 documentos já estão disponíveis para retirada aqui em Rondonópolis. Antes de ir até o local, a orientação é confirmar se a carteirinha já está pronta. A consulta pode ser feita pelo WhatsApp 66984137220. A retirada é feita na Secretaria Municipal de Promoção e Assistência Social, que fica na Avenida Getúlio Vargas, número 729, na região da Vila Aurora. Se você fez o pedido nos últimos meses, vale a pena conferir e fazer a retirada. Só aqui reforçando. Então, para você que fez a carteirinha de identificação do autista, vale a pena ir lá conferir se ela já chegou para você poder fazer a sua retirada. Entre em contato no telefone 66 98413 7220, ou pode ir até a Secretaria Municipal de Promoção e Assistência Social.
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2: A Secretaria de Estado de Educação, a SEDUC, montou uma força-tarefa para realizar a confirmação de inscrição dos estudantes da rede pública estadual no Exame Nacional do Ensino Médio, o Enem. O dia D do Enem 2026 vai ser realizado até o dia 3 de junho. Quem explica o objetivo da ação é a coordenadora do Pré-Enem Digital, a Thaís Verão.
0: Eu venho falar com vocês sobre o Dia D do Enem 2026, que vai acontecer entre os dias 27 de maio e 3 de junho. É uma ação onde as escolas da rede estadual vão mobilizar para garantir que todos os estudantes concluintes do ensino médio confirmem sua inscrição no exame. Mesmo os alunos da rede pública que têm isenção da taxa precisam acessar a página do participante para confirmar a inscrição e escolher a língua estrangeira da prova. Essa é uma regra, precisa ser feita. Então, essa ação é para garantir que o estudante tenha realmente essa confirmação de sua inscrição. Nós sabemos que o Enem é a principal porta de entrada para o ensino superior, também pode ser utilizada para a certificação do ensino médio. Então, torna-se uma etapa fundamental na trajetória dos nossos estudantes. Por isso, a gente conta com o engajamento de toda a comunidade escolar para que nenhum estudante fique de fora dessa oportunidade que futuramente garantirá o ingresso ao ensino superior.
2: Bom, o Exame Nacional do Ensino Médio, o Enem, vai ser aplicado nos dias 8 e 15 de novembro. O exame busca avaliar o desempenho escolar dos estudantes no fim da educação básica, sendo também a principal forma de entrada para o ensino superior no Brasil, por meio do Sistema de Seleção Unificada, o SISU, e de iniciativas como o Programa Universidade para Todos, o PROUNI, e o Fundo de Financiamento Estudantil, o FIES. Então fica o alerta, você, participante do Enem, precisa fazer a confirmação de inscrição e a escolha de língua estrangeira, que pode ser feita no site do participante, enem.inep.gov.br/participante.
3: E ainda falando sobre educação, ensino superior, atenção estudantes que estão na lista de espera do FIES, que é o Fundo de Financiamento Estudantil. É que o Ministério da Educação segue convocando candidatos para as vagas remanescentes do primeiro semestre de 2026. O prazo termina amanhã, dia 29. A orientação é que os candidatos consultem diariamente o Portal Único de Acesso ao Ensino Superior. Quem for convocado terá prazo para confirmar e validar as informações informadas na inscrição. Depois da pré-seleção, o estudante deve procurar a instituição de ensino onde conseguiu a vaga e apresentar aí a documentação exigida. Na etapa seguinte, os dados passam por análise do banco responsável pelo financiamento. O FIES, para quem não sabe, é um programa do governo federal que ajuda aí a financiar cursos de graduação em faculdades particulares. Mais informações, o contato é o 0800-616161.
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2: O Senado aprovou o aumento do piso salarial dos professores da educação básica para cerca de R$ 5.100. A decisão foi tomada em Brasília e agora segue para a sanção presidencial. O novo valor passa a valer em 2026 e representa um reajuste de cerca de 5,4% em relação ao piso atual. Com isso, o salário mínimo da categoria sobe de cerca de R$ 4.800 para mais de R$ 5.100, considerando a jornada de 40 horas semanais. A medida atinge professores da rede pública em todo o país, incluindo profissionais temporários. A nova regra também muda o cálculo do reajuste, que passa a considerar a inflação mais parte do crescimento do Fundeb. Para os profissionais da educação, a mudança garante um ganho real, acima da inflação. Já para os estados e municípios, o impacto deve ser sentido no orçamento a partir do próximo ano. Agora, a orientação é acompanhar a sanção do presidente e as regras de aplicação em cada rede de ensino.
3: Agora são exatamente 7h47. Muito bom dia para você, porque a gente vai para um rápido intervalo. Já já a gente volta com mais informações. Tem participação dos nossos ouvintes. Dá tempo de você enviar sua mensagem para cá também. 66996632522.

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0: Agora são exatamente 7h51. Muito bom dia para o Ademar, que está por aqui nos acompanhando. Um grande abraço também para o meu amigo José Reis. Bom dia, meu povo animado. Ótimo dia. Fiquem com Deus. Amém, meu amigo. Que Deus continue te abençoando cada dia mais. E um bom dia especial a todos os nossos ouvintes que estão nos acompanhando. A cerâmica é uma das expressões mais antigas da humanidade. Aqui em Mato Grosso, essa arte vai muito além da decoração. Na reportagem especial de hoje, vamos ver como a cerâmica ajuda a contar a história e a identidade cultural do estado. Quem traz esse assunto é a Stephanie Gomes.
1: O barro ganha vida pelas mãos de quem nasceu ouvindo o som da água. Para Dona Domingas, uma das maiores fortalezas de São Gonçalo, Beira Rio, é a cerâmica, que é um destino escrito na infância. E é um saber que passa de mãe para filha, não apenas uma técnica.
2: Minha filha, eu tenho muito orgulho de ser essa cuiabana, né? Mantido nesta beira de rio. Nasci e criei, sou cuiabana de Chapecruz aqui, né? Criei desde os meus 7 anos trabalhando com cerâmica, com artesanato, que aprendi com a minha avó, né? Minha mãe, Joana, que sempre foi uma das grandes ceramistas, das baluartes desta comunidade.
1: Mas para entender a importância dessas peças, é preciso voltar no tempo. O historiador Wilson Júnior relembra que o uso da argila vermelha, o chamado tauá, é uma herança indígena que persiste há séculos no nosso estado.
3: Muitas das ceramistas atuais do Mato Grosso utilizam uma argila vermelha, né, que dá cor, né, para a parte externa dos vasilhames de cerâmicas que elas produzem. Essa argila vermelha tem um nome bastante conhecido entre elas, que é de tauá, né? E essa tecnologia de produção é uma tecnologia indígena, né, que perdura ali ao longo dos séculos. Então, mesmo hoje, a gente consegue encontrar essa produção.
1: Para a arqueologia, cada pote, cada panela revela como os antigos mato-grossenses viviam e se alimentavam.
3: Do potencial de objetos como cerâmicas arqueológicas. Porque a partir delas você consegue dados que não aparecerão em nenhum tipo de documentação para além dos objetos arqueológicos, mais especificamente da cerâmica.
4: Se a gente puder fazer assim uma linha do tempo, sabe? Então, como que não tem problema se você repetir alguma coisa que você já falou, tá?
1: Para que essa escrita do barro não se apague, a nova geração já assume o compromisso. Iranil Pedrosa, filha de Dona Domingas, transforma o quintal da família em uma escola viva.
5: A cerâmica na minha vida é muito importante desde menina. Hoje nós temos aqui o quintal como base de apoio, né, para receber mulheres. Nós temos um projeto chamado A Arte do Fazer Manual, né, que a gente quer preservar esse trabalho manualmente.
1: É o ciclo da cultura que se renova. O barro que sai do rio passa pelas mãos das mestras e segue para as mãos de novas artistas como a Iranil.
5: Né, porque aprendemos com os nossos antepassados e ficou essa herança para nós. Então a gente está passando para frente isso.
1: Seja na tradição do São Gonçalo ou na modernidade dos novos ateliês, a cerâmica segue moldando a memória e o futuro de Mato Grosso. Stephanie Gomes para o Primeira Página.
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7: Vamos a Cuiabá. Olha só que expressão, né? Vamos a Cuiabá conversar com Flávio. Flávio Santos, bom dia, trazendo esporte pra gente. O que é destaque por aí, Flávio?
8: Olá, muito bom dia para você que tá ligado sempre com a gente aqui no Primeira Página na Centro América FM. Vamos às notícias do esporte. A gente começa com a Libertadores da América. Ontem, no Grupo C, no Maracanã, o Fluminense precisava da vitória e venceu 3-1 em cima do La Guaira. E o Rivadavia acabou vencendo o Bolívar por 3-1 e terminou em primeiro lugar no grupo. Rivadavia 16 pontos e o Fluminense em segundo. Com 8 pontos, Fluminense está classificado, portanto, para as oitavas. No grupo E, o Corinthians, que já estava classificado na capital paulista, recebeu o Platense da Argentina, que pela primeira vez disputa um torneio internacional, no caso, a Libertadores. E o Platense venceu 2-0 em plena Arena do Corinthians. O Corinthians, mesmo com a derrota, terminou em primeiro com 11 pontos, segundo o Platense com 10, também classificado. No grupo D, vamos ter hoje, às 8:30 PM, lá no Mineirão, Belo Horizonte, Cruzeiro e Barcelona de Guayaquil. O Cruzeiro é o segundo colocado com 8 pontos, precisando aí da vitória para garantir a sua classificação. Já no grupo F, hoje, às 18 horas, Na Arena do Palmeiras, em São Paulo, o Palmeiras recebe o Júnior Barranquilla da Colômbia. E olha só, hein? O Palmeiras é o segundo no grupo com 8 pontos e o Cerro Porteño o primeiro com 10. Então o Palmeiras também precisa de uma vitória para não ter problema algum aí na Libertadores. Vamos para a Copa Sul-Americana. Nós tivemos ontem em Belo Horizonte Atlético Mineiro 1-0 no Porto Cabello. O Atlético Mineiro, né? O Galo terminou em primeiro lugar com 10 pontos, está classificado na Sul-Americana. No grupo E, tivemos ontem Caracas 1, Botafogo 3. E o Botafogo garantiu o primeiro lugar com 16 pontos, também classificado para as oitavas da Sula. No grupo G, o Vasco fez 3-0 no Barraca Central, em São Januário. O Vasco terminou em segundo lugar com 10 pontos, vai para a repescagem. Já no grupo H, lembrando que no grupo G, o Olímpia do Paraguai terminou em primeiro com 13 e o Vasco em segundo com 10. Agora, no grupo H, ontem o Bragantino fez 2-0 no Carabobo da Venezuela. E daí o Bragantino se classificou em segundo com 10, em primeiro ficou o River Plate com 14. Nesse caso, o Bragantino vai disputar também a repescagem. Bom dia para você e até amanhã. Vamos trazer toda a agenda do esporte do fim de semana, tá bom? Um abraço a todos.
0: Muito obrigada, Flávio Santos, trazendo aí informações sobre o esporte. Final de semana tem União, inclusive, jogando. Amanhã ele traz as informações detalhadas.
7: Mara, a gente vai encerrando o jornal Primeira Página por aqui. Infelizmente, com uma notícia triste, né? Tivemos um acidente grave na BR-163, 364, chegando em Rondonópolis, né? De sentido Cuiabá, aqui é o município, ali próximo da entrada da Gleba Rio Vermelho, região da Vila Rica. Infelizmente, acidente com carro e uma motocicleta, uma mulher em óbito, parece que uma criança foi socorrida por lá. A gente não tem informações da dinâmica, sabemos que a pista está interditada, meia pista, né? Concessionária, Polícia Rodoviária Federal já está por lá. Infelizmente, uma tragédia.
0: Às 10h45 a gente traz detalhes desse acidente no nosso MT1, trazendo atualização, a possível dinâmica de como teria acontecido. Então, às 10h45 eu espero por vocês. Até lá, meu povo.
7: Ira Garcia, chegando na programação musical da 101 com classe executiva.
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1: Fala aí, fã, muito bom dia, uma ótima quinta-feira pra você, começando classe executiva aqui na sua Rádio Easy. Abrindo a nossa playlist ao som de Alan Parsons Project com

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0: som dos Paralamas do Sucesso, Lanterna dos Afogados, na programação da 101. 9h31 por aqui, ó, segura por aí, fã, porque no próximo bloco tem uma voz que não envelhece nunca. Eu tô falando da Elis Regina, que vai aparecer por aqui no Sucesso Que Você Não Esquece. Então já se prepara pra cantar junto, daqui a pouquinho aqui na sua Rádio Easy.
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2: Foi publicado o novo edital do Exame de Ordem Unificado, etapa obrigatória para quem deseja atuar como advogado no Brasil. A prova é organizada pela Ordem dos Advogados do Brasil, a OAB, e aplicada pela Fundação Getúlio Vargas. O exame mantém o formato tradicional, com duas fases: a primeira com questões objetivas e a segunda com prova prático-profissional, que exige a elaboração de uma peça jurídica. As inscrições de 1º de junho até o dia 8, exclusivamente pelo site da FGV. A primeira fase está marcada para o dia 6 de setembro, a segunda fase para o dia 18 de outubro. A aprovação é requisito obrigatório para exercício da advocacia no país. Outras informações durante a nossa programação.
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0: 9h33, bom dia.
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0: 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Não esquece. No sucesso que você não esquece, uma das mais famosas músicas que gritavam nos ouvidos da ditadura que assolou o Brasil de 1964 a 1985. A música foi composta por Aldir Blanc e João Bosco e lançada no LP Linha de Passe, de 79, gravada por Elis Regina, voz que deu forma à música e se tornou um grande sucesso. Entristecido com a morte de Charlie Chaplin, João Bosco compôs uma linda melodia em sua homenagem e mostrou a Aldir Blanc, que compôs a letra e fez uma singela homenagem ao rimar Brasil com o irmão do Enfio. Esta rima, que por sua vez teve papel de dar emoção, mobilização, transformação e incentivo a uma nação reprimida.
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0: Herbert de Souza, o Betinho, seria esse tal irmão do Enfio, um sociólogo ativista exilado pela ditadura. A letra da música usou muito de metáforas para fugir da censura imposta pela ditadura militar. Na canção, fica evidente o tom de crítica aos militares quando ouvimos: pedia a cada estrela fria um brilho de aluguel. Na estrofe seguinte, a letra diz: lá no mata-borrão do céu, chupavam manchas torturadas. As estrelas seriam generais e céu seria a prisão do doicote, onde ocorriam as torturas. No sucesso que você não esquece, um hino contra a repressão. Elis Regina, o bêbado e a equilibrista.

É isso aí, fã da Easy. Relembramos mais um sucesso que você não esquece. Eu sou Paulo Vaz e nos encontramos no próximo Sucesso que você não esquece. Tchau.

Taylor Swift com Anti-Hero, fechando este bloco do Classe Executiva. E aí teve o Paulo Vaz, sempre com uma boa história, nos contando um pouquinho sobre a música O Bêbado e o Equilibrista, da maravilhosa, eterna pimentinha Elis Regina. 9h44, na manhã desta quinta-feira, aqui na 101. Muito obrigado pela sua companhia.

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aqui na 101, quinta-feira maravilhosa, quase finalzinho de semana, né? Amanhã, sexta-feira, ela já chega, o final de semana maravilhoso, todo mundo esperando esse dia. Final de semana é sempre bom, né? 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Participe e boa sorte para você. 9h49, seguindo pro último bloco do Classe Executiva de hoje. Amanhã, a partir das 8, tem mais Classe Executiva, logo após o Primeira Página. Eu sigo com você, continuo aqui na programação da 101. Daqui a pouquinho, a partir das 10, eu te encontro em uma super edição do Viva Easy, então continue ligado aqui na melhor programação. Para abrir a minha última sequência do Classe Executiva de hoje, tem Sir Paul McCartney com a sua clássica My Love. E eu te encontro já já no Viva Easy.

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3: Pois é, sigo com você aqui na programação da 101, quinta-feira maravilhosa, 28 de junho, de maio. Fazendo 29 graus aqui em Rondonópolis, no Estúdio Glass. Muito obrigado pela sua companhia. Para começar muito bem a nossa playlist do Viva Easy de hoje, tem a nossa eterna rainha do rock and roll, Rita Lee, com a clássica Agora Só Falta Você.

0: Pointer Sister com He's So Shy na programação da 101. Fechando este primeiro bloco do Viva Easy. E aí curtimos também a Lessie com All For A Reason. E a Rita Lee, a eterna, maravilhosa Rita Lee. Agora só falta você, abrindo muito bem essa playlist de hoje. 10 e 12 aqui na programação da 101. Muito obrigado pela sua companhia. Uma grande quinta-feira.
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3: 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Vamos seguindo a playlist do Viva? Sir Elton John ao som de The One. Aumente o volume.

0: Clouds, Man Eater, fechando este bloco do Viva Easy, Ellie Goulding, Love Me Like You Do, Sir Elton John, The One, a primeira desta sequência, 10:30 aqui na Centro América FM, intervalo rapidinho, daqui a pouquinho tem o nosso Drops Isto É Rock and Roll, um som lançado lá em 1985, pela banda escocesa Simple Minds. E aí eu te conto tudinho e daqui a pouquinho a gente curte este Drops junto aqui na programação da 101.
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2: Quase 560 moradores de Mato Grosso já registraram em cartório o desejo de doar os órgãos nos últimos 2 anos. Os dados são da ANOREG e mostram o avanço da autorização eletrônica de doação de órgãos. Um sistema digital que permite fazer todo o processo pela internet com validação em cartório. Hoje, mais de 140 pessoas ainda esperam por transplantes no estado. No Brasil, a fila passa de 48 mil pacientes. Para participar, o cidadão acessa a plataforma, faz a validação por videoconferência e registra oficialmente à vontade. O documento pode ser alterado ou cancelado a qualquer momento. Outras informações durante a nossa programação.
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1: Hoje no nosso Drops tem um som lançado lá em 1985 pela banda escocesa Simple Minds. Curiosamente, essa música não é da banda, tá? Mas ela acabou se tornando um retrato da juventude dos anos 80. Aumente o volume aí pra curtir o nosso Drops, isto é Rock and Roll, edição de quinta-feira. Hoje é o som do Simple Minds com Don't You Forget About Me.

Canção de Verão, fechando este bloco do Viva Easy aqui na Central América. Huey Lewis in the News com The Power of Love e o Simple Minds com Don't You Forget About Me. No nosso Drops Isto É Rock and Roll, edição de quinta-feira. 10h46, muito obrigado pela sua companhia, viu, fã? Uma ótima quinta-feira.

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10h49 aqui na Centro América FM, é hora de fechar a minha participação na manhã desta quinta-feira. Agradecendo demais a oportunidade de estar aqui com você, fã. Muito obrigado, valeu demais. Amanhã a gente se encontra novamente a partir das 8 horas da manhã, logo após o Primeira Página. Que você tenha uma grande quinta-feira, um excelente dia. Abrindo a minha última sequência de hoje ao som do Zé Ramalho com Sinônimos. Depois tem Babyface, tem Beach Boys e muito mais. A gente se encontra amanhã. Aquele abraço e até lá.

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Muito bom dia para você, excelente fim de manhã de quinta-feira, dia 28 de maio. Muito obrigada pela sintonia, sou Samanta Oliveira, te acompanho a partir de agora na programação da Centro América FM. Seguiremos juntos nessa segunda e última parte do Viva Easy até o meio-dia. Mas, ao total, te acompanho aqui na programação até as 4. Vamos juntos com muita música boa aqui na 101.5. Antes de ouvirmos Air Supply, temperatura 31 graus aqui em Rondonópolis, céu parcialmente nublado aqui no Estúdio Glass, mas ainda temos o sol ali ao horizonte. Para essa quinta-feira, a temperatura máxima bate a casa dos 32 graus. Vai ser um dia entre uma intercalação de sol e nuvens, mas a previsão é de que a temperatura não abaixe tanto ali até a noite. Segundo o site Clima Radar, as temperaturas chegam aos 24 graus até às 11 da noite. Hora após hora eu te atualizo sobre a temperatura aqui de Rondonópolis. Mais uma vez, claro, agradeço a sua sintonia. A gente segue então no Viva Easy com Air Supply, All Out of Love. Daqui a pouquinho eu falo sobre promoções aqui na Centro América FM. Temos sorteio também de ingresso para a Festa das Nações. Fique atento à nossa programação.

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1: A nova rota do Oeste alterou o tráfego na BR-163 em Itiquira por conta das obras de alargamento das pontes sobre o Rio Sozinho, Rio Itiquira e Córrego Cachoeira. Os trabalhos começaram ontem e seguem até sábado, dia 30. O trânsito é controlado no sistema Pare e Siga, sempre das 7 da manhã até às 5 da tarde. Nesta semana, a concessionária vai realizar o içamento e a movimentação de vigas, que exige mais segurança para os motoristas e os trabalhadores. Hoje a intervenção será entre os quilômetros 29 e quilômetro 30 na ponte sobre o Rio Itiquira. Já na sexta-feira e no sábado, o trabalho segue nos quilômetros 41 e 45 na ponte sobre o Córrego Cachoeira. A nova rota do Oeste orienta os motoristas a redobrar a atenção e respeitar a sinalização e seguir as orientações das equipes operacionais. Outras informações durante a nossa programação.
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11h35 na sua Rádio Ex, excelente quinta-feira para você. Antes da gente retornar à programação, lembrando, vou te lembrar das nossas promoções lá no nosso aplicativo Centro América FM e também no nosso site cafm.com.br. 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Lembrando que os ingressos estão sendo sorteados em parceria da Centro América com a Casa Terapêutica Divina Providência, e a Festa das Nações vai acontecer na Associação dos Amigos da Fundação Mato Grosso. 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O sorteio acontece até no dia, né, em questão da festa, no dia 5 de junho, na sexta-feira que vem, um sorteio por dia. Daqui a pouquinho a gente faz o sorteio dessa quinta-feira. 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A gente segue no Viva Easy com Lady Gaga e Bradley Cooper, Shallow.

Centro América FM, 11:48, 12 minutinhos para o meio-dia. Hora de descobrirmos quem vai levar mais um ingresso para a Festa das Nações. O sortudo de hoje foi o Daniel Ângelo Mariano. Daniel Ângelo Mariano, final do telefone 9113. E a resposta dele foi que a nação que ele quer conferir e a comida de qual nação é aquela macarronada da nação italiana. Meus parabéns, Daniel. Muito obrigada pela participação. Passe aqui na Centro América em dia e horário comercial para retirar o seu ingresso. Muito obrigada pela participação. A você que ainda não participou, falei há pouco, repito agora, os sorteios acontecem até na próxima sexta-feira, no dia 5 de junho. Serão ao total 8 ganhadores. Os sorteios começaram ontem. Hoje tivemos então o segundo ganhador, que foi o Daniel. 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
1: Dando o melhor. Muitas coisas se falam a respeito de Beethoven. O fato de ter composto extraordinárias sinfonias, mesmo após a total surdez, é sempre recordado. Exatamente por causa de sua surdez, ele era pouco sociável. Enquanto pôde, escondeu o fato de sua audição estar comprometida. Evitava as pessoas porque a conversa se lhe tornara uma prática difícil e humilhante. Era o atestado público da sua deficiência auditiva. Certo dia, um amigo seu foi surpreendido pela morte súbita do filho. Assim que soube, o músico correu para a casa dele, pleno de sofrimento. Beethoven não tinha palavras de conforto para oferecer. Não sabia o que dizer. Percebeu, contudo, que num canto da sala havia um piano. Durante 30 minutos, ele extravasou suas emoções da maneira mais eloquente que podia. Tocou o piano. Ao contato dos seus dedos, as teclas acionadas emitiram lamentos e melodiosa harmonia de consolo. Assim que terminou, ele foi embora. Mais tarde, o amigo comentou que nenhuma outra visita havia sido tão significativa quanto aquela. Por vezes, nós também, surpreendidos por notícias muito tristes ou chocantes, não encontramos palavras para expressar conforto ou consolação. Chegamos ao ponto de não comparecer ao enterro de um amigo por sentir não ter jeito para dizer alguma coisa para a viúva ou aos filhos órfãos. Não vamos ao hospital visitar um enfermo do nosso círculo de relações porque nos sentimos inibidos. Como chegar? O que levar? O que dizer? Aprendamos com o gesto do imortal Beethoven. Na ausência de palavras, permitamos que falem os nossos sentimentos. Ofertemos o abraço silencioso e deixemos que a vertente das lágrimas de quem se veste de tristeza escorra em nosso peito. Ofereçamos os ombros para auxiliar a carregar a dor que extravasa da alma, vergastando o corpo. Sentemo-nos ao lado de quem padece e lhe seguremos a mão, como a afirmar, com todas as letras e nenhum som: eu estou aqui, conte comigo. Sirvamos um copo d'água, um suco àquele que secou a fonte das lágrimas e prossegue com a alma em frangalhos. Isso poderá trazer renovado alento ao corpo exaurido pela convulsão das dores. Verifiquemos se não podemos providenciar um cantinho para um repouso, ainda que breve. Permaneçamos com o amigo, mesmo depois que todos se tenham retirado para seus lares ou se dirigido aos seus afazeres. As horas da solidão são mais longas quando os ponteiros avançam à madrugada. Se amigo conveniente, sabendo conduzir-te com discrição e nobreza junto àqueles que te elegem a amizade. A discrição é tesouro pouco preservado nas amizades terrenas. Todas as pessoas gostam de companhias nobres e discretas que inspiram confiança, favorecendo a tranquilidade. Ouve, vê, acompanha e conversa com nobreza, sendo fiel à confiança que em ti depositem. Pense nisso, mas pense agora. Chegamos assim ao final de mais um Pense Nisso. 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

Meio-dia e 1 na 101, excelente quinta-feira para você, um ótimo almoço, ótimo descanso, excelente trajeto para você que tá saindo do trabalho, tá indo descansar, ou tá fazendo um movimento contrário, tá voltando ao trabalho. Independentemente de onde quer que você esteja, agradeço, claro, sua sintonia, sua carona e sua companhia aqui na programação da Centro-América. A gente inicia agora mais uma edição da Hora do Almoço, vamos juntos no programa até as 2, iniciando com Mick Fleetwood, You Weren't in Love.

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1: 12:30.
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0: Centro América FM, ao som de Wet, Wet, Wet, Love is All Around. Ouvimos também Foreigner, Waiting for a Girl Like You, e David Gates lá no início do bloco com Take Me Now. Você fica bem informado agora com o Centro América News. Uma ótima quinta-feira.
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2: Recado para você, contribuinte de Rondonópolis. Termina sexta-feira, dia 29, o prazo para pagar o IPTU 2026 com desconto de 20% em cota única. A data limite tinha encerrado em abril, mas foi prorrogada para dar mais tempo para os moradores. Quem preferir pode parcelar o imposto, mas nesse caso não tem desconto. As guias podem ser emitidas pela internet no site da prefeitura. A orientação é não deixar o pagamento para a última hora, para evitar as filas e transtornos. Para mais informações, acessa lá rondonopolis.mt.gov.br.
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12:03 na Centro América FMIs, excelente quinta-feira para você, uma ótima tarde, muito obrigada pela sintonia, pela carona, pela companhia. A gente inicia agora mais uma edição do Sequência de Classe e vamos juntos até as 4 com muita música boa aqui na Centro América FM. 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Sequência de classe então começando, vamos ouvir agora Pretenders, Don't Get Me Wrong.

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1: O prazo para os produtores rurais solicitarem autorização de queima controlada termina no dia 30 de junho. A medida é considerada essencial para evitar incêndios de grandes proporções durante o período de seca. A queima controlada é uma prática autorizada e acompanhada por órgãos ambientais para reduzir o material que serve de combustível para incêndios florestais. O pedido deve ser feito pela internet, no Sistema de Atendimento ao Cidadão, da SEMA. A orientação é que o fogo seja usado de forma planejada, preferencialmente no período noturno, quando as temperaturas são mais baixas. O produtor também precisa construir aceiros, avisar os vizinhos e manter as equipes preparadas para o combate ao fogo. O manejo correto agora reduz o risco de incêndios florestais nos próximos meses. Mais informações pelo site da sema.mt.gov.br.
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Charlie Puth e Meghan Trainor, Marvin Gaye, aqui no Sequência de Classe. Teve também o som de Alex Warren, Burning Down, Tim Maia, Gostava Tanto de Você, e Young Bloods, Get Together, lá no início desse bloco. Reta final do Sequência de Classe, me despeço de você por aqui, mais uma vez agradecendo, claro, sua sintonia, sua carona, sua companhia em mais uma tarde de programação. A gente se encontra amanhã, sexta-feira, dia 29 de maio, última sexta-feira do mês de maio, mês muito longo, mas está acabando, a gente está partindo para o exato meio do ano de 2026. Até amanhã, grandíssimo abraço. Daqui a pouquinho o Paulo Vaz traz o sucesso que você não esquece, hoje ao som do Queen, We Are The Champions. 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
8: We Are the Champions. Talvez seja a ópera rock mais cantada em eventos esportivos de todos os tempos. O seu criador, o africano de Zanzibar, Faruko Bulsara. Eu vou simplificar o que o redator complicou. O tal de Faruko Bulsara, que nós estamos falando, é nada mais, nada menos que Freddie Mercury. Pronto, agora simplificou tudo, não é? Bem, estamos falando do sucesso que você não esquece de 1977. We Are the Champions.
9: Participation thing. I've been Ray Cobler, and I'm just thinking in terms of a public stroke group thing.
8: Sobre a criação desse clássico, Mercury declarou que estava pensando sobre futebol quando a escreveu. Ele queria uma música onde os fãs pudessem se agarrar, no entanto, com uma sutileza mais teatral do que de um canto de futebol. A canção marcou época e foi regravada por diversos artistas. A teatralidade musical deu certo e se tornou um hino do rock. Na verdade, não só do rock, como também um hino de grandes vitórias no esporte, usada inclusive como tema no Mundial de Futebol de 1994. Com você, o hino conhecido por pessoas de todos os lugares do mundo. Afinal, todos queremos ser vencedores, mas para isso, alguém tem que perder. We Are the Champions, Queen.

0: Pois é, o mundo e a música mudaram muito nesses últimos 30 anos, mas até agora não apareceu na cena do rock uma voz como a de Freddie Mercury.
1: We are the champions.
0: E a profecia feita pelo vocalista do Queen, logo no início da banda, se cumpriu. Eu não quero ser um rockstar, eu serei uma lenda. Até a próxima edição do Sucesso Que Você Não Esquece. Tchau.

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1: As famílias que fizeram a solicitação da carteira de identificação do autista pelo aplicativo MT Cidadão já podem retirar o documento. Mais de 200 documentos já estão disponíveis para retirada aqui em Rondonópolis. Antes de ir até o local, a orientação é confirmar se a carteirinha já está pronta. A consulta pode ser feita pelo WhatsApp 669-8413-7220. A retirada é feita na Secretaria Municipal de Promoção e Assistência Social, que fica na Avenida Getúlio Vargas, número 729, na Vila Aurora. Se você fez o pedido nos últimos meses, vale a pena conferir para fazer a retirada. Outras informações durante a nossa programação.
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3: 4:31.
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1: Chegando para mais uma edição do Happy Hour, 5 horas em ponto, quinta-feira, dia 28 de maio de 2026. Obrigado pela sua companhia. E a partir de agora você acompanha comigo as principais informações desta edição. Conta de água em Cuiabá fica mais cara a partir de junho. Petrobras anuncia novo aumento da gasolina a partir desta sexta-feira. Neymar ficará fora dos primeiros jogos da seleção por lesão na panturrilha. E obra da ponte na MT-479 avança. Tudo isso e muito mais você ouve agora no Happy Hour.

Fechando o primeiro bloco do Happy Hour com Mike Sambly, cantor, músico estadunidense, vencedor de um Grammy indicado para o Oscar. E o Michael começou a carreira como guitarrista. Obrigado para você que está curtindo Acento e Claro, né? Manic, para o álbum Flashdance do ano de 1983. 5 horas 16 minutos. A sua melhor opção está aqui, Happy Hour.

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Essa é para quem roda todos os dias pelas estradas do nosso estado. Uma nova ponte está sendo construída sobre o rio Teles Pires, na MT-479, em Ituaba, Itaúba, e deve mudar a rotina de motoristas e moradores da região. Com mais de 560 metros de extensão, a estrutura vai substituir a balsa que hoje faz travessia no local. A expectativa é reduzir o tempo de espera e também facilitar o deslocamento entre cidades como Itaúba e Itabaporã. A ponte também deve ajudar no transporte de produção agrícola e no acesso à BR-163, principal rodovia da região norte de Mato Grosso. Segundo a Sinfra, mais da metade da obra já foi executada e o investimento passa de 43 milhões de reais.

0: Level 42 com Something About You, fechando mais um bloco do Happy Hour.
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0: Obrigado.
1: Fechando a primeira hora do rap com Cazuza, o tempo não para. Teve também Spin Doctors e abrimos com Jack Johnson com Times Like This. Obrigado para você que está curtindo a 101, 6 horas, 2 minutos. 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
1: Boa noite, ouvinte da 101. Acerte o seu relógio, 6:11, quinta-feira, dia 28 de maio de 2026. Eu trago para você a atualização do tempo para Rondonópolis. A mínima fazendo 21 graus, a máxima chegando na casa dos 32. Noite com muitas nuvens, mas sem probabilidade de chuva. O vento chegando em sua média de 4 km por hora. A lua para hoje crescente. A umidade relativa do ar em 92%. Ainda segundo informações do site Climatempo, já para amanhã, sexta-feira, dia 29 de maio, a previsão de mínima será de 21 e a máxima chegando na casa dos 31 graus.

A CBF decidiu esperar a recuperação de Neymar antes de tomar uma decisão definitiva sobre a Copa do Mundo. O atacante do Santos teve confirmado uma lesão grau 2 na panturrilha direita e, por enquanto, seguem entre os convocados. A expectativa da comissão técnica é que o camisa 10 tenha condições de jogar ainda na primeira fase do Mundial e o prazo para uma possível troca na lista vai até o dia 12 de junho. O problema gerou desconforto nos bastidores da seleção, isso porque o Santos havia informado inicialmente que Neymar tinha apenas um edema, mas os exames feitos na Granja Comari mostram uma lesão mais séria. Sem Neymar, o Brasil faz amistosos contra Panamá e Egito antes da estreia na Copa do Mundo.

Fechando mais um bloco do Happy Hour. Obrigado pela sua companhia. Acerte seu relógio. 6:19.

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2: No mercado financeiro, o dólar caiu 0,57%, ficando em R$ 5,03. O euro também teve queda de 0,42, com preço fixado a R$ 5,88. E o Ibovespa caiu 0,38%.
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1: Está começando mais um Cerveja para Descontrair e nessa semana nós vamos falar sobre cervejas de guarda e cervejas maturadas em barris. Você sabia que alguns estilos de cerveja evoluem, seja por uma maior maturação dentro de barris e nas próprias garrafas? Tanto a maturação no barril ou mesmo a maturação na garrafa tem como principal objetivo trazer mais complexidade e sabor para a cerveja. Hoje nós vamos dar algumas dicas para você que quer armazenar sua cerveja em casa, que ela possa ganhar não só complexidade, mas também ficar livre de alguns problemas que podem acontecer na hora que a gente está armazenando as nossas cervejas. Uma dica fundamental, sempre procurar um lugar fresco, né? As altas temperaturas, principalmente da nossa cidade, podem acelerar o processo de envelhecimento da cerveja. Em alguns casos, se a cerveja for exposta a muito calor, ela perderá boa parte da sua qualidade sensorial. Evite todo tipo de exposição de luz. A incidência de luz produz alguns chamados off-flavors nas cervejas, que são aromas e sabores indesejados. Cervejas mais alcoólicas tendem a envelhecer melhor. Então, quando você for fazer a sua seleção de cervejas, você tem que levar isso em consideração. Cervejas de baixa graduação alcoólica não servem para esse processo de armazenamento. E sempre guardar as cervejas em pé. Isso porque muitos estilos podem ser tampados com tampas metálicas e assim o contato do líquido com a tampa pode provocar um desgaste da mesma. E muitas cervejas são filtradas. Quando você coloca elas deitadas, elas podem provocar o acúmulo de sedimento no gargalo da cerveja, dificultando depois, na hora que você for abrir e servir, vai ficar um serviço um pouco complicado. Hoje nós vamos ficando por aqui. Eu agradeço a sua audiência e você já sabe, cerveja é para descontrair com moderação e responsabilidade.
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prepare o bolso. A Petrobras vai aumentar o preço da gasolina nas refinarias a partir desta sexta-feira. O reajuste original seria bem mais pesado, mas o governo entrou com um subsídio para tentar amenizar o impacto. Com isso, a alta final fica em 1,5%. Segundo a Petrobras, o aumento acontece por causa da disparada do preço do petróleo no mercado internacional depois das tensões no Oriente Médio. Mesmo assim, especialistas dizem que o preço dos combustíveis no país ainda segue defasado em relação ao mercado externo e novos reajustes não estão descartados.

Fechando essa edição do Rap com Coldplay. 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O Rap fica por aqui, mas tem muita programação pela frente. O meu muito obrigado, nos vemos logo logo. Fui!

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